0: Plataformas digitais e empresas de inteligência artificial prevê ações de prevenção e remoção rápida de conteúdos falsos ou manipulados durante as eleições de outubro. Adesão ao programa Desenrola 2.0 é prorrogada até o dia 31 de agosto. 22 bilhões de reais já foram renegociados em dívidas até o final de junho. No dia do anúncio do Plano Federal para mitigar os impactos do fenômeno El Niño, ventania com rajadas de 90 km por hora causam destruição em São Paulo e no Rio de Janeiro. Passagem de tornado no Rio Grande do Sul deixa ao menos 7 feridos. Ação conjunta entre Estados Unidos e Arábia Saudita contra milícia que seria apoiada pelo Irã deixa 20 mortos e mais de 30 feridos no Iraque. Ataque acontece após Teherã lançar mísseis contra bases americanas na Jordânia. Olá, boa noite. Recebemos hoje a economista e professora da FGV São Paulo, Carla Bene, e o jornalista Leonardo Sakamoto, doutor em ciência política. Boa noite, sejam bem-vindos. As defesas de Jair Bolsonaro e do filho dele, Flávio, negaram que o ex-presidente sabia da criação de um vídeo feito com inteligência artificial que foi usado na convenção do Partido Liberal no fim de semana. O material em que o pai endossa a candidatura do filho à presidência é alvo de ações no TSE e no STF.
1: A defesa de Jair Bolsonaro se manifestou nesta quarta-feira sobre a intimação que recebeu de Alexandre de Moraes. O ministro do STF cobrou explicações sobre o vídeo com a imagem e a voz do ex-presidente utilizado na convenção do Partido Liberal em São Paulo no último sábado. O avatar de Bolsonaro, feito com inteligência artificial, foi usado para endossar a candidatura do filho.
2: Isso que vocês estão vendo aqui não sou eu. Isso é uma simulação da minha imagem e da minha voz, feita com inteligência artificial.
1: O advogado de Jair Bolsonaro, Paulo Cunha Bueno, negou que o ex-presidente tenha autorizado a produção do vídeo. E como Bolsonaro está impedido de receber visitas, isso por si só evidencia a inexistência de qualquer contato destinado à obtenção de autorização para a elaboração do material. Os advogados da campanha de Flávio Bolsonaro, que também foram questionados por Alexandre de Moraes sobre o vídeo, adotaram a mesma linha de defesa do pai dele e disseram que Jair Bolsonaro não tinha conhecimento do material. Na ação, o ministro do STF afirma que caso se constate que a imagem de Jair Bolsonaro foi utilizada sem sua anuência, a conduta tipificará patente hipótese de desinformação eleitoral mediante conteúdo sintético manipulado, passível de sanções conforme decidido pelo Tribunal Superior Eleitoral. Mais uma eventual anuência do ex-presidente poderia ser motivo para o retorno dele ao presídio da Papudinha em Brasília e, portanto, o fim do direito à prisão domiciliar.
3: Nós estamos caindo na vedação expressa que a legislação faz em relação ao uso de inteligência artificial para emular imagens, voz, feições, gestos de figuras humanas. O ex-presidente da República é um ser humano, então esse é o grande ponto. E aí nós chegamos naquilo que é chamado tecnicamente de deepfake. A Justiça Eleitoral, a partir desse caso, ela vai ser incitada a dizer: seremos absolutamente rigorosos com a utilização de deepfake ou não?
1: O vídeo também está sob a análise do Tribunal Superior Eleitoral, cujo relator da ação é o presidente da corte, Cássio Nunes Marques. A defesa de Flávio Bolsonaro nega que o material seja usado para pedir votos.
3: Se for considerado só um ato intrapartidário, um ato interno, não teria o ilícito. Agora, se for considerado um ato externo, um ato que houve divulgação, um ato de campanha, aí tem o ilícito porque a legislação especificamente, categoricamente, proíbe a realização da deepfake.
0: O Sakamoto, a defesa do Bolsonaro quer, então, desvincular o ex-presidente do vídeo, mas, na verdade, acaba responsabilizando a candidatura de Flávio Bolsonaro.
4: Isso, a seu ver, pode causar problemas para o candidato à presidência?
5: Em tese, deveria causar problemas para o candidato à presidência, mas provavelmente os problemas vão ser reduzidos por conta de questões de quem dirige o TSE hoje. Basicamente é o seguinte, gente, todo mundo fala, mas foi, não foi? Tem uma regra, tem uma resolução do Tribunal Superior Eleitoral de 2024, a 23.732, que impede deepfake e deixa bem detalhadamente o que é deepfake, que é basicamente que vocês viram com o Jair falso lá, digital, falando com o pessoal. Isso proíbe. Proíbe, não pode. Não pode. Ah, mas usar e abrir. Aquilo que eles fizeram, não pode. Este é o ponto. Tá deixando que tá bem claro. Ah, mas não é justo a regra. Velho, o ponto é o seguinte, a gente vive numa democracia. Você pode discutir, discordar de decisão da justiça, mas o que você não pode é deixar de cumprir. E o que houve aqui foi descumprimento. Aí, o que Alexandre de Moraes fez? Chegou e falou o seguinte, mandou para a defesa do Jair. E aí? O que aconteceu? Foi Flávio? Foi Jair? Quem é que é o responsável por isso? Aí, Jair Bolsonaro, para surpresa de absolutamente ninguém, que é o modus operandi dele, é do tipo cada um por si, Deus acima de todos, fala o quê? Fala, olha, não, eu não fui consultado. Se ele não foi consultado, então foi ideia da campanha do Flávio Bolsonaro. Sendo ideia da campanha do Flávio Bolsonaro, ele deveria, pela regra eleitoral, ser punido. Ele vai ser punido? E aí é que está o ponto. O Jair joga o filho dele ao mar, sabendo, confiando que Cássio Nunes Marques, presidente do Tribunal Superior Eleitoral, vai jogar uma boia. Né? E fazendo o quê? No máximo, uma multa. Né? O que é importante nisso tudo, contudo, é que o Flávio não deve ser cassado, a candidatura dele não vai ser cassada, mas precisa o TSE bater o pé e deixar é ilegal para isso não virar a casa da mãe Joana. E vai virar se o TSE se omitir.
4: Carla, como é que você vê essa questão? Você acha que isso pode enfraquecer ainda mais essa capacidade do Flávio Bolsonaro de arregimentar ali apoios? Porque na convenção a gente viu ali poucas pessoas, principalmente do Centrão, participando ali da convenção.
6: Eu acho que essa questão sua ela é importante para saber agora quanto que o Centrão entra e quanto que ele sai desse apoio, porque agora, exatamente agora, nessa semana, são semanas decisivas para se decidir uma série de candidaturas, de vices e tudo. Então, eu acho que esse é um caminho que o Centrão tem se afastado, justamente porque ele está olhando, né, a quantidade de irregularidades, digamos assim, desse processo, e ele está se afastando. Então, e outra coisa também importante é saber se agora o pai vai processar o filho por uso indevido da imagem.
4: Eu acho que não. Isso que você acha, Sakamoto? Acho que não, né? O governo federal prorrogou para o dia 31 de agosto o Desenrola Brasil. Até agora, mais de 20 bilhões de reais em dívidas foram renegociados.
7: A iniciativa deve alcançar 10 milhões de famílias em todo o país. A extensão do prazo foi um pedido dos bancos que registraram, nos últimos meses, uma alta demanda nos pedidos de renegociação das dívidas. Segundo o Ministério da Fazenda, a decisão não vai exigir aportes no Fundo de Garantia de Operações, nem terá novas restrições ou alterações.
8: Sem custo adicional do ponto de vista fiscal e as condições do programa, ela se mantém as mesmas do que foi originalmente anunciado. Esse prazo adicional vai ser importante, inclusive, para que as pessoas que hoje estão tentando acessar os programas de moto, de carro, para trocar sua moto, trocar seu carro, possam resolver eventuais pendências que tenham nos bancos previamente, que é usar o desenrola, para depois fazer jus a essas obrigações.
7: Até o dia 23 de julho, o programa Desenrola Família renegociou 22 bilhões de reais em dívidas. Após os descontos, o volume desses débitos caiu para cerca de 4 bilhões de reais, segundo o governo. Os números são relativos a dívidas de pessoas físicas no cartão de crédito, cheque especial e crédito pessoal. Ao todo, foram realizadas mais de 3 milhões e meio de operações. No Desenrola Empresas, foram negociados 25 bilhões de reais em dívidas, sendo mais de 23 bilhões via Pronamp, um programa do governo federal que oferece linha de crédito facilitado para micro e pequenas empresas, com juros mais baixos e prazos estendidos de pagamento. Ao todo, foram 200 mil operações. Na opção com o uso do FGTS, foram negociados mais de 62 milhões de reais em 110 mil operações. O programa oferece descontos de até 90% da dívida, com juros limitados a 1,99% ao mês e uso do FGTS. Podem participar trabalhadores com renda de até 5 salários mínimos por mês. A lógica do Desenrola é que os bancos renegociem os débitos e abram uma nova dívida, menor e com apoio do Fundo de Garantia de Operações, que reduz o risco de inadimplência para as instituições. Ao mesmo tempo, a expectativa é de recuperação na capacidade de consumo das famílias e queda do endividamento e da inadimplência. Desde a recriação do programa no início de maio, a inadimplência não diminuiu e atingiu o maior número da série histórica em junho, com 83,7 milhões de negativados.
9: Então, alguns têm uma dívida só, outros podem ter muito mais dívidas. Então, ainda que eles melhorem a sua situação junto ao Sistema Financeiro Nacional, não significa que eles vão estar liberados de todas as outras dívidas. Para as famílias é uma oportunidade organizarem as suas finanças e começarem um jogo sem dívida. Não é para você sair da lista do Serasa e dos outros birôs de crédito para se endividar de novo.
4: Ô Carla, apesar do Desenrola, né, tendo esse resultado aí positivo, essa avaliação do governo, o número de inadimplentes continua a subir. Por que que isso está acontecendo?
6: Olha, esse é um fenômeno importante, mas ele é muito complexo, porque como a gente viu aqui, você tem uma quantidade de negociações, que elas são importantes, as pessoas saem desse processo de endividamento, mas novas entram dentro desse processo. Então, é uma lista toda de itens. Você tem um aumento do patamar do custo de vida, você tem um problema de uma renda média baixa, você tem sim um aumento de oferta de crédito, que muitas vezes não é necessária e a pessoa tem nem quer, mas ela tem um estímulo o tempo todo. Você tem um parcelamento na nossa sociedade que atingiu uma naturalidade tal, que está no supermercado, que está no posto de gasolina e no almoço, e isso que é de despesa recorrente é muito difícil quando você entra nisso para poder sair. Então isso é um somatório todo, inclusive os temas que a gente já discutiu aqui das apostas online. Então tudo isso está somado, mas existe um grande ponto que abraça isso tudo, que é a taxa real de juros do Brasil. Nós hoje, se pegarmos a Selic e tirarmos a inflação, a gente está com 11% de taxa real de juros.
4: Muito alto.
6: E o custo do dinheiro no Brasil é o maior do mundo. Então, não dá para você pagar. Literalmente, vai ter que ter um desenrola atrás do outro.
4: O Sakamoto queria falar um pouquinho desse timing, dessa prorrogação, né? Ia terminar segunda-feira, agora continua até o período que começa a campanha eleitoral. Isso também tem que ser levado em consideração nessa decisão de prorrogar?
5: Não, o governo Lula está claramente abrindo a maravilhosa caixa de ferramentas da máquina pública, né? Nunca foi feito isso na história? Foi. Os presidentes em reeleição fazem isso. Bolsonaro fez, eles fazem isso. Abrem a caixa de ferramentas. E a caixa de ferramentas significa gastar, porque na prática a renegociação, tudo isso significa dinheiro, botar dinheiro público no meio. Gastar com desenrola, e aí o timing é esse. O desenrola é um programa que as pesquisas de opinião mostraram que é positivo, é visto de forma positiva pelas pessoas. Então, prorrogar, ampliar o desenrola para quem não está negativado, também é uma coisa. E isso, e olha, joga isso para depois, para agosto. E não duvide que chegando em agosto vai ser prorrogado de novo. Vão dar um maracutaco lá para prorrogar. Ao mesmo tempo, teve aquela questão da isenção do imposto de renda para quem ganha até 5 mil, o crédito para trabalhadores de aplicativo, o fim da taxa das blusinhas que tinha sido criada pelo próprio governo. Então, tudo isso dessa caixa de ferramentas visa o quê? O voto. Não tenha dúvida nenhuma. São ações, por mais que sejam ações que vão ajudar a vida das pessoas, pelo que a Carla bem disse, juros, minha Deus. É juro, juro alto. Você não tem como, né, uma sociedade não se endividar com isso, né? Tem com a BET. As BETs, como você me lembrou, as BETs também são parte da tragédia, né, que aumenta. Mas o fato é que isso, tudo isso faz parte do pacote eleitoral. E o governo está atrás de lançar mais ações no sentido de tentar jogar dinheiro para o bolso do eleitor.
4: Veja a seguir, a crise entre o senador Cleitinho e o Partido Republicano deixa indefinida a disputa ao governo de Minas Gerais. E veja também, o Tribunal Superior Eleitoral fecha acordos com redes sociais e empresas de inteligência artificial para combater a desinformação nas eleições. A gente volta já.

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3: Nova pesquisa Genial Quest, divulgada hoje, mostra a corrida eleitoral para os estados da Bahia e São Paulo.
4: A pesquisa de intenção de voto estimulada para São Paulo mostra o governador Tarcísio de Freitas, do Republicanos, na frente, com 41% dos votos. O ex-ministro da Fazenda, Fernando Haddad, do PT, aparece com 26. Vera Lúcia, do PSTU, tem 3. Carlos Machado, do PCB. E Vivian Mendes, do Unidade Popular, 1%. Indecisos são 13% e brancos e nulos somam 15%. Numa eventual disputa de segundo turno entre Tarcísio e Haddad, o governador de São Paulo estava em abril com 49% e oscilou 1 ponto percentual. Fernando Haddad tinha 32% e permanece com os mesmos 32%. A pesquisa Genial Quest foi registrada no Tribunal Superior Eleitoral e ouviu 1.650 eleitores entre os dias 23 e 27 de julho. A margem de erro é de 2 pontos percentuais. Na Bahia, a pesquisa mostra um empate técnico no primeiro turno. ACM Neto, do União Brasil, aparece com 39% e Jerônimo Rodrigues, do PT, com 38%. Haroldo Félix, do Unidade Popular, e Ronaldo Mansur, do PSOL, tem 1%. José Estevão, do Democracia Cristã, não pontuou. 13% estão indecisos. Brancos e nulos são 8%. Em um eventual segundo turno, a disputa permanece acirrada. A ACM Neto tinha 41% em abril e agora aparece com 43%. Jerônimo Rodrigues, que tinha 38% na última pesquisa, oscilou 1 ponto para cima. A pesquisa Genial Quest, registrada no Tribunal Superior Eleitoral, ouviu 1.200 eleitores entre os dias 23 e 27 de julho. A margem de erro é de 3 pontos percentuais.
3: E aumentou a indefinição na disputa eleitoral pelo governo de Minas Gerais. O partido Republicanos descartou a candidatura do líder das pesquisas, que é o senador Cleitinho. Mas o senador garante que não desistiu da corrida ao Palácio da Liberdade.
5: A divergência ocorre após o partido Republicanos divulgar uma nota oficializando que não terá candidato na disputa ao governo de Minas. Segundo a legenda, uma candidatura exige, antes de tudo, a decisão firme de quem pretende disputá-la. Tal decisão nunca aconteceu. Além disso, a ausência do senador na convenção estadual do Republicanos, apesar das justificativas pessoais, representou um fato político objetivo, que produziu consequências inevitáveis. Nesta terça-feira, Cleitinho publicou nas redes sociais um vídeo produzido por inteligência artificial em que versões recriadas digitalmente do pai e do irmão, ambos falecidos, aparecem incentivando o senador a não desistir.
6: Cadê a sua fé? Vá em frente.
5: A postagem foi feita horas depois da pesquisa Genial Quest mostrar que o senador lidera as intenções de voto no primeiro e segundo turnos.
7: Na verdade, ele é um político muito mais de crítica, de, como se diz, né, chutar o pau da barraca. E ele fez toda a carreira política dele dessa maneira, né? E aí existem dois problemas para o Cleitinho. O primeiro problema é, Dá para fazer isso quando você é governador? Provavelmente não. E a segunda é, os republicanos têm um pouco de medo da campanha e de até onde vai essa detonação, né, de políticos, instituições, pela qual o Cleitinho é conhecido.
5: Nesta quarta-feira, a assessoria do senador confirmou que Cleitinho continua negociando a indicação. Pelas regras eleitorais, a palavra final cabe ao partido e já não há mais tempo para a troca de legenda. Caso a posição dos republicanos se mantenha, o cenário para o governo do segundo estado mais populoso do país pode mudar.
8: Nos dois cenários avaliados pela pesquisa Genial Quest, divulgada ontem, sem o senador Cleitinho, Alexandre Calil, do PDT, e Patrus Ananias, do PT, aparecem tecnicamente empatados. O governador Matheus Simões, do PSD, fica na terceira posição.
7: Evidentemente que a série do Cleitinho favorece claramente o Partido dos Trabalhadores e a candidatura Patrus Ananias e, em parte, também a candidatura do ex-prefeito de Belo Horizonte, Calil, né?
3: E agora há pouco o senador Cleitinho voltou a confirmar que mantém a candidatura ao governo mineiro. Disse que amanhã vai procurar o presidente do Republicanos, o deputado federal Marcos Pereira, para tentar reverter a decisão do partido. O Sakamoto, um leigo pode ouvir, né? Ele é líder nas pesquisas. Como é que o partido ao qual ele está afiliado diz que ele não vai ser candidato ao governo?
9: Primeiro precisa entender qual que é os interesses do partido como um todo e se a candidatura do Cleitinho, do jeito que está posta, interessa ao partido. O Republicano está discutindo, está negociando com Flávio Bolsonaro, a vice, está negociando em outros lugares. Aqui em São Paulo está, vai lançar a Tarcísio a reeleição. O ponto, na verdade, é que se discute que se a candidatura de Cleitinho está antenada, está conectada com todo o programa, com os interesses políticos, regionais, nacionais do Republicanos, ou ele está tentando um voo solo dentro do partido, esse primeiro lugar. Segundo lugar, não é, uma coisa é ele largar na frente, a outra coisa é ele ter força e sustentação para ir até o final com isso. Inclusive, dentro do Republicanos, a gente já tem vários casos em disputas majoritárias que a pessoa começa bem e... depois acaba minguando, tivemos isso. Agora, eu acho que muito pode acontecer, a gente pode ver, inclusive, o Republicano voltando atrás, endossando o Cleitinho, ou o Cleitinho saindo, acho que está tudo aberto até o começo de agosto. Só que, olhando para a pesquisa Quest, é bom tomar cuidado, porque, por enquanto, parece que saindo os dois, você vai ter uma melhora dos outros candidatos. Mas a pesquisa mostra que com a saída do Cleitinho, aumenta em 10 pontos o número de indecisos e aumenta em 10 pontos o número de branco e nulo. Ou seja, os votos vão para quê? Vão para reserva, à espera de ver o que acontece. E boa parte dos votos do Cleitinho são de bolsonaristas ou da direita não bolsonarista, segundo a Quest. Ou seja... a depender do que aconteça na campanha, esses votos podem ir para a reserva e depois podem ir para um candidato à direita. Então, tudo pode acontecer em Minas Gerais, que é fundamental, é o segundo maior estado demograficamente em número de eleitores e, historicamente, acontece uma coisa, uma coincidência, né, devido a peculiaridades regionais de Minas, que quem ganha em Minas, ganha no Brasil.
3: E as pesquisas mostraram que tanto o Lula quanto o Flávio Bolsonaro se mostram ali no empate técnico em Minas Gerais, né? Então, todos os olhos ali dos candidatos e dos eleitores estão voltados para Minas Gerais. Como é que você vê essa questão?
10: Então, para lá. E além do que, ou seja, nesse tempo de espera desses novos votos para ver se você vai ter um outro candidato também da direita, e para além disso, o importante é que quem for o escolhido pense na área fiscal e nas contas do estado de Minas Gerais, porque realmente renegociações atrás de renegociações, a questão econômica, financeira do estado está muito complexa, seja quem for que se candidate ou que ganhe.
3: O Tribunal Superior Eleitoral fechou acordos com 7 redes sociais e 3 empresas de inteligência artificial para combater a desinformação nas eleições deste ano.
11: O objetivo da parceria é frear a circulação de notícias falsas, mentiras sobre as urnas eletrônicas e conteúdos manipulados por ferramentas de inteligência artificial. O anúncio é o desdobramento de uma reunião realizada 2 semanas em Brasília. Na ocasião, o presidente do TSE, Cássio Nunes Marques, alertou que os acordos não são uma tentativa de censura.
12: Sublinho que a cooperação não significa confundir papéis. afastar a fiscalização ou eliminar todas as eventuais divergências. Representa, em verdade, reúne competências para enfrentar riscos que nenhuma das partes conseguiria eliminar sozinha.
11: Cada plataforma assumiu o compromisso de combater as fake news. No caso da Meta, que controla o Facebook, o Instagram e o WhatsApp, a empresa manterá a biblioteca de anúncios aberta para consulta e canais diretos para que a Justiça Eleitoral envie denúncias sobre contas suspeitas de disparos em massa. Redes focadas em vídeos e fotos, como o TikTok e o Kuai, vão criar centrais com informações oficiais, direcionando os usuários para conteúdos checados e facilitando a análise rápida de denúncias enviadas pelo TSE. No caso do X, o antigo Twitter, ficou acertado o envio de avisos sobre o processo eleitoral e o uso das notas da comunidade, feitas pelos próprios usuários. A rede também definiu um canal para analisar notificações de conteúdo em até 24 horas, mas seguindo critérios próprios. Além das redes sociais, três gigantes da inteligência artificial, OpenAI, Anthropic e Eleven Labs, também firmaram a parceria com a Justiça Eleitoral. O objetivo é frear a criação e a disseminação de áudios, imagens e vídeos manipulados ou adulterados. Mesmo com esse mecanismo, especialistas avaliam que será muito difícil impedir a proliferação de notícias falsas, principalmente nos grupos de WhatsApp.
7: Não pode ser só um discurso bonito, só uma assinatura num termo de acordo para sair no noticiário. Agora, aquele que estiver mal intencionado, esse vai continuar fazendo e não vai ser pelos controles internos que essa pessoa vai sofrer algum tipo de punição ou de alguma maneira vai ser constrangida a não fazer mais.
3: O Sakamoto, as plataformas assumem compromissos, fazem esses encontros, mas preservam ali uma autonomia para decidir sobre os conteúdos, né? Esse modelo de cooperação é suficiente para o que a gente vai enfrentar esse ano? Já está enfrentando?
9: Não é. Não é, mas também por outras razões. No passado, depois da eleição de 2018, com os disparos em massa, com um monte de coisa, várias plataformas agiram para reduzir o risco. A própria Meta, que cuida do WhatsApp, teve redução aqui, ali, limitação, que valeu para 2022 e ajudou bastante, né? O que acontece é que, depois disso, tivemos a eleição de Donald Trump nos Estados Unidos e as plataformas são muito próximas ao Trump, né? E as plataformas, algumas delas, como o X, por exemplo, aqui no Brasil acabaram sofrendo punições, suspensão, inclusive, porque não queriam seguir a lei brasileira na prática, as regras, as decisões judiciais brasileiras. E há uma preocupação que Donald Trump e o governo norte-americano utilize a proximidade com as plataformas para que, nas eleições próximo da época de votação, você tenha uma manipulação do algoritmo, de alguma forma, fazendo com que mais informação com relação a candidatos que são simpáticos a Trump, em detrimento daqueles que são críticos, circulem nas redes sociais brasileiras. Não estou falando de todas as plataformas, estou falando de algumas. E isso manipula a formação da opinião pública. E isso vai ser difícil pegar, porque essa questão do varejo, né, se a Justiça, se o Tribunal Superior Eleitoral e a Justiça Eleitoral forem rápidos, você acaba conseguindo pegar, né? Agora, no limite, é claro, porque a gente sabe que muito material de IA, muita coisa do dia a dia, não vai ser pego. O grande problema é essa manipulação do debate público, que pode acontecer alguns dias antes da eleição. E contra isso a gente tem poucas ações a fazer. Talvez quando perceber já seja tarde demais.
3: Ô Carla, como é que você vê essa questão, né? Porque entre a eleição, passa a eleição, a gente vê essas tecnologias cada vez mais avançadas, mais difícil de você reconhecer o que é real, o que não é, né? Porque às vezes uma mentira não é completamente mentira, né?
10: É,
3: isso meia. Confunde.
10: Verdade.
3: Como é que você vê isso?
10: Eu acho que nós temos algumas medidas. Acho que a regulamentação precisa ser feita, mesmo que ela corra um pouco atrás, digamos assim, ela precisa ser feita. Eu acho que as agências de checagem, principalmente durante os debates, eu acho que isso é importante para que imediatamente você possa dar um minuto ou dois, ou até depois num intervalo, dizer se aquilo foi verdade ou meia-verdade para o próprio eleitor. E algo de longo prazo é colocar a educação digital nas escolas para que as crianças ajudem pais e avós a respeito das fake news e desse tipo de manipulação.
3: Veja a seguir, a ação coordenada dos Estados Unidos e Arábia Saudita no Iraque deixa 20 mortos. E veja também, forte ventania causa estragos em São Paulo e no Rio de Janeiro. Pelo menos 5 pessoas morreram. A gente volta já.

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5: Novos ataques envolvem outros países no conflito do Oriente Médio. Uma ação conjunta entre forças dos Estados Unidos e Arábia Saudita deixou 20 mortos e mais de 30 feridos no Iraque.
6: O funeral reuniu centenas de pessoas em Bagdá. Os mortos faziam parte de milícias que atuam no Iraque. Esses grupos foram alvo dos bombardeios conjuntos dos Estados Unidos e da Arábia Saudita. A acusação é de que as milícias apoiadas pelo Irã eram responsáveis por ataques com drones contra instalações petrolíferas sauditas. E entre os mortos estariam integrantes da Guarda Revolucionária Iraniana. O governo iraquiano convocou uma reunião de emergência da cúpula de segurança. A operação conjunta aconteceu horas depois de o Irã lançar uma série de mísseis contra bases americanas na Jordânia. O Comando Central dos Estados Unidos disse que os disparos foram interceptados. A escalada da violência interrompe alguns dias de pausa, com o risco de uma volta à guerra total envolvendo mais países. E mostra a dificuldade de um cessar-fogo em um conflito que já dura

0: Camotó, um espalhamento da guerra, né? Arábia Saudita agora junto com os Estados Unidos, atacando o Iraque. Como é que você vê esse momento?
1: Eu acho que a gente tem que esperar para ver o que acontece também, porque é o seguinte, a Arábia Saudita ataca milícias, né, para o Irã, que estavam operando no Iraque, e após ataques que haviam sido feitos no seu território. Ela entra no conflito, mas ela não entra de uma forma direta, ela entra de uma forma relutante. E depois de muito tempo, não é que ela está entrando porque, nossa, concordamos exatamente, mas como efeito e como reação a isso. Só que a impressão é que ela também não está querendo também entrar de cabeça para... porque também significa que ela se torna alvo preferencial do próprio Irã a partir daí. Né? E nesse sentido, a Arábia Saudita tem mais a perder do que o próprio Irã. Você tem outros processos, teve um navio atacado no Egito de bandeira dos Estados Unidos, você tem os Houthis que estão atacando também lá na parte do Mar Vermelho. Mas, ao mesmo tempo que o Trump vai e espalha e retoma, faz uma retomada da guerra, destrói alvo, ele sabe que ele não vai conseguir desse jeito, pelo menos da forma como está sendo feito, trocar e substituir o governo iraniano. Você teve um fortalecimento da Guarda Revolucionária, você teve um fortalecimento de determinados grupos que não são nem religiosos, são pragmáticos e extremamente radicais lá dentro. Não vai cair as coisas tão fácil, tem descentralização. A impressão é que não conseguiram avançar no ponto no acordo e agora estão tentando bater para forçar o Irã a aceitar os termos dele. Só que o Irã não quer aceitar determinados termos que eles acham que é inaceitável. Enfim, com isso, e aí acho que é a parte da cara não a minha, mas a economia, além de toda a tragédia humana, a economia vai indo para o brejo.
0: Isso que eu queria trazer. Ontem a gente até fez uma matéria aqui no Jornal da Cultura mostrando os impactos disso em diversos locais do mundo, né? Dá para a gente mensurar qual que vai ser o impacto econômico se isso realmente se mantivesse, houver essa escalada no conflito?
2: É muito difícil porque agora, com esse espalhamento que você falou, tem também a questão do Mar Vermelho com os Houthis. Então, ou seja, quando imagine as empresas que navegam ali, que trabalham com importação e exportação, quando você tenta uma outra rota, também há um bloqueio ali. E outras rotas são mais distantes. Então, o que você tem? A gente discute muito o petróleo. Então, sim, o petróleo subiu, está mais de $90 o barril. Mas você tem imediatamente os fretes, os seguros, todo esse processo, ele vai também oscilando. Então, está muito difícil para a vida das empresas conseguir fazer planejamento, orçamento e cumprir os contratos justamente por causa dessa instabilidade. Então, isso também retrai investimentos. Então, eu acho que esse é o grande panorama e de pensar que nós estamos dentro dos 60 dias do cessar-fogo e tudo isso está acontecendo, a gente não consegue prever muito o que vai ser daqui para frente.
0: Eventos climáticos extremos atingiram o Brasil entre ontem e hoje. Um tornado deixou feridos no Rio Grande do Sul, enquanto uma forte ventania causou estragos no Rio de Janeiro e em São Paulo. Pelo menos 5 pessoas morreram. As imagens são impressionantes. Os moradores das cidades gaúchas de Giruá, 7 de setembro, e Senador Salgado Filho foram surpreendidos por um tornado na noite de ontem. Pelo menos 7 pessoas ficaram feridas. Como a região não possui estações meteorológicas, não foi possível verificar a velocidade do vento. O fenômeno foi registrado por um radar de Chapecó, em Santa Catarina, a mais de 200 quilômetros de distância do local atingido. Destruição também no estado de São Paulo. Na tarde de hoje, rajadas de vento com mais de 100 quilômetros por hora causaram estragos no litoral e no interior. Em Cesário Lange, em Santos, 2 pessoas morreram atingidas por queda de árvores. Em São Sebastião, um homem também morreu após a embarcação de pesca naufragar durante o vendaval. Na região metropolitana, cenas parecidas se repetiram. 21 voos foram afetados no aeroporto de Congonhas. Pelo menos 15 foram cancelados. No Rio, mais de 500 mil moradores sofreram com a falta de energia em bairros da capital e da Baixada Fluminense. O metrô foi completamente interrompido, assim como a circulação de trens em algumas linhas. Em Paraty, o dono de um barco filmou desesperado o aumento dos ventos e das ondas. 2 pessoas morreram na queda de um muro em Santa Teresa, na capital fluminense. Os eventos extremos climáticos aconteceram no dia do anúncio do Plano Nacional de Ações para a Prevenção

0: gestão e mitigação ao fenômeno El Niño. Mais de R$1 bilhão serão destinados para iniciativas como abastecimento alimentar, monitoramento hidrológico e fiscalização ambiental.
1: Olha, o governo ele está discutindo essa questão do El Niño já faz algum tempo. Quase nenhum país do mundo está preparado para enfrentar eventos extremos. As chuvas estão muito mais intensas, o calor está muito mais intenso. Então, mesmo quando você vê um governo se mobilizando, ele está se mobilizando para tentar tapar um buraco.
2: Ô, Calheiro, a gente tem que pensar em planejamento, né? Claro que esse anúncio é importante, mas você acha que o Brasil precisa deixar de responder às crises para começar a planejar à frente?
3: Sim, esse daí é o grande ponto, né? Essa é uma grande dificuldade, não só do Brasil, como bem dito, isso é do mundo inteiro, há uma dificuldade de querer aceitar que isso vai ser uma regra. Então, toda uma estrutura, inclusive do mercado de seguros, ela vai precisar ser ampliada, porque agora o seguro do carro vai ter que ver se cobre granizo, se cobre queda de árvore, o seguro da casa cobre vendaval. Então, esse tipo de movimento que a gente vai ter que passar a ter, justamente porque isso não teremos isso como casos isolados. Então, esse planejamento, inclusive do Estado, das empresas privadas, isso daí vai ter que mudar no Brasil e no mundo todo. Incêndios, por exemplo, é outra estrutura também.
2: Isso pode encarecer absurdamente esse mercado.
3: Isso também,
2: né?
3: Pode encarecer. Mas a obrigatoriedade de um seguro residencial, veicular, das empresas e tudo, eu acho que a gente vai caminhar para isso, como isso daí é obrigatório em vários outros países, por exemplo.
2: Ô Sakamoto, essa é uma realidade que já está posta, né? Você tem visto isso nos planos dos candidatos legislativos?
4: Claro que não.
2: Gente, mas devia estar no centro, né?
4: Deveria estar no centro. Alguns candidatos citam, outros candidatos ignoram. Há aqueles candidatos que não acreditam, né? Até porque sempre tem um chinelo velho para o pé cansado. E aí não acredita em mudança climática. Só que, infelizmente, dado o tamanho da tragédia, dado o tamanho do problema, dado o risco que a gente está fazendo na nossa inação criar um problema grave para as nossas filhas e nossos netos, é desesperador. Este é o maior desafio da humanidade, porque tem a ver com a nossa sobrevivência. No final, ricos vão herdar a terra. Agora, a terra não é feita de ricos. Você tem uma grande, bilhões de pessoas vão perecer. No meio de todo o furdunço, no meio das mortes causadas pela ventania, no meio dos impactos do El Niño mais poderoso no sul do Brasil, você tem gente que está vindo às redes sociais, gente irresponsável, bater na tecla dizendo não tem nada a ver uma coisa com a outra. Gente, a questão é a seguinte, mudanças climáticas causam não só o aquecimento do planeta, está mais quentinho, não é isso, criam uma frequência maior de eventos climáticos extremos. E é isso que a gente está vendo, coisas que deveriam se repetir a cada 10 anos, 50 anos, 15 anos, estão se repetindo todo ano. O Rio Grande do Sul está debaixo d'água, parte do Rio Grande do Sul de novo.
2: De novo.
4: De novo. E o pior é que é o seguinte, você não teve esse impacto do que aconteceu no Rio Grande do Sul, nem gerou consequências nas eleições. E é por isso que eu não tenho muita fé de que o eleitor vai se preocupar com isso. Infelizmente, na pobreza e na miséria brasileira, a gente continua imediatista.
2: Veja a seguir, lideranças indígenas vão a Brasília para pedir ajuda contra a expansão do crime na divisa entre o Acre e o Peru. E veja também, 30% dos brasileiros usam cartão de crédito para comprar comida, remédio e até pagar contas de água e de luz. A gente volta já.

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5: É cada vez maior o número de brasileiros que usa o cartão de crédito para as despesas do dia a dia. De acordo com uma pesquisa da Serasa, 3 em cada 10 usam o meio de pagamento para comprar comida, remédio e até pagar contas de água e de luz.
6: Pagamento em dinheiro vivo é cada vez mais raro, mas o ideal é que pelo menos o dinheiro do mercado já esteja na conta.
7: Eu penso que alimentação a gente tem que comprar com débito.
8: Até os 100 reais eu costumo pôr débito.
6: Mas nem todo mundo tem o recurso disponível e acaba partindo para o cartão de crédito. O cartão é a modalidade de crédito mais usada pelos brasileiros. 3 em cada 10 recorrem a essa opção para cobrir despesas do cotidiano, como gastos com alimentos, remédios, transporte e até contas de luz e água. Uma parcela parecida dos brasileiros utiliza o cartão de crédito para compras específicas e 18% para lidar com despesas emergenciais de saúde. O dinheiro curto no final do mês empurra o brasileiro para a modalidade que pode ter os maiores juros do mercado. O consumidor busca no cartão a possibilidade de parcelar compras. A facilidade de acesso também ajuda, porque, de olho na cobrança de juros, as operadoras não restringem a emissão de cartões novos. Além disso, disponibilizam o limite pré-aprovado. Mas essas facilidades têm um risco para o orçamento doméstico.
9: As pessoas estão vivendo alavancadas todos os meses, né? Então eu estou gastando na expectativa de pagar no próximo mês essas contas que são contas básicas. E isso acontecendo com os juros altos do jeito que a gente acompanha do cartão de crédito, tende a virar uma bola de neve e levar as pessoas à inadimplência.
6: Depois do cartão, aparecem como modalidades mais usadas o empréstimo pessoal e o crédito consignado, vistos como uma oportunidade de reorganizar as finanças. Já os financiamentos de veículos e imóveis fazem parte das despesas de uma minoria de brasileiros. O crédito é uma boa forma de conquistar bens que não poderiam ser comprados à vista, mas precisa ser acessado por meio de instituições sérias, com consciência e planejamento.
9: Orientação principal, então, é entender qual é o custo efetivo total do crédito, entender qual é a taxa de juros daquele crédito que você busca contratar e quais são todas as taxas atreladas àquele crédito, para que depois um arrependimento não aconteça.
5: Ô, Carla, mas essas pessoas que usam o cartão de crédito para despesas básicas do mês, como o mercado da semana, a conta de luz, elas não estão pensando nisso porque o problema delas é fazer o salário chegar até o final do mês, né?
10: Isso, a ideia é esticar o salário. O cartão de crédito, ele é uma ferramenta que ele precisa ser usado para ser pago a fatura integral. Quanto custa você entrar no rotativo e dividir? Pelo relatório do Banco Central, custa 436% ao ano. Aliás, essa é uma recomendação importante. As taxas precisam ser colocadas ao ano para assustar as pessoas. As pessoas precisam ter ideia do que elas estão pagando. O problema adicional é que o cartão de crédito é o crédito mais fácil, porque ele tem um limite pré-aprovado. E este limite é maior do que a pessoa pode suportar. Ele é feito de propósito para a pessoa usar. E nós precisamos de mais informação para as pessoas. Um modelo interessante que a Bélgica tem, qualquer financiamento que você faz lá é obrigatório, está escrito, de emprestar dinheiro custa dinheiro. Então, essa é uma construção também importante que a gente precisa pensar agora. Você dividir as despesas recorrentes suas, como o posto de gasolina ou alimentação, isso daí é muito ruim porque você entra numa espiral que costuma ser sem volta.
5: Sakamoto, que retrato esse dado traz para esse momento vivido por parte dos brasileiros?
11: Isso explica, inclusive, uma insatisfação muito grande que tem sido detectada há um bom tempo com relação ao endividamento, né? Prometeu-se para um grande e um amplo leque de trabalhadores do Brasil acesso a bens de consumo. Não estou falando só esse governo passado, uma série de governos prometeram isso. Inclusão através do consumo, que é bastante questionável. Não estou falando que as pessoas não têm direito a ter seus sonhos, mas a inclusão deveria ser através de outros serviços públicos de qualidade, educação de qualidade, saúde de qualidade, transporte de qualidade, não de consumo. Mas, vá lá, foi o que foi, eu não estou entrando nesse mérito. O problema é que as pessoas não tinham dinheiro para ser incluídas socialmente através do consumo. E aí, só que numa sociedade como a nossa, quem tem é. E quem não tem, não é. E quem ostenta o que tem, é mais do que os outros. E aí você, para garantir essa inclusão, você precisa estar mostrando que você chegou lá através da aquisição desses bens, que você só consegue comprar através do quê? De endividamento. Soma-se a isso o dinheiro insuficiente para a sobrevivência do dia a dia. E aí você tem o quê? Você não já tinha dinheiro suficiente para o dia a dia, soma pouco dinheiro para poder fazer essa inclusão e a resposta para isso é dívida. E diante da incapacidade de pagar essas dívidas, muita gente está insatisfeita.
5: A expansão de redes criminosas transnacionais sobre territórios indígenas preocupa. Lideranças da associação Axininka foram a Brasília denunciar a escalada da violência e pedir ajuda ao governo federal.
12: Mulheres, crianças e lideranças indígenas sob tensão na terra indígena Campa do Rio Amônia, na divisa do Acre com o Peru. O território, que é referência internacional em restauração da floresta amazônica, foi invadido no início do mês por homens mascarados e armados, segundo denúncia dos indígenas.
13: Uma invasão de fora do território com grupo armado, mascarado e procurando nossas lideranças, isso foge totalmente daquilo que a gente já tinha vivido antes. Então isso foi para nós uma agressão muito grande.
12: No Alto Rio Juruá, está em disputa um dos maiores corredores socioambientais da Amazônia Ocidental, que reúne cerca de 3 milhões e meio de hectares de floresta, 14 povos indígenas, 35 terras indígenas reconhecidas, reservas extrativistas e o Parque Nacional da Serra do Divisor. Os indígenas denunciam crimes ambientais, como a retirada ilegal de madeira e minérios. Respondendo ao apelo de indígenas e não indígenas de várias organizações do Brasil e do Peru, o Exército Brasileiro realizou uma fiscalização pontual. Na semana passada, houve uma operação conjunta das polícias militar, civil e federal e do ICMBio na região de Marechal Taumaturgo.
6: Mas a necessidade de uma ação permanente na fronteira levou os indígenas a Brasília para buscar apoio junto aos ministérios dos povos indígenas, meio ambiente e relações exteriores, além da Polícia Federal.
12: Em documento entregue ao governo federal, eles pedem a ampliação da operação e a presença permanente das forças de segurança na região e ainda a adoção urgente de medidas de proteção às lideranças ameaçadas, assim como o fortalecimento da cooperação internacional para investigar crimes cometidos na divisa entre o Brasil e Peru.
13: Não pode vir só por fazer uma operação. Tem que se instalar na fronteira. A fronteira não vai sair desse lugar. É isso que eu acho que o crime organizado cresce e se instala, porque o Estado, quando chega, eles somem. Quando sai, eles voltam. Eu acho que é pensar um pouco uma estratégia diferente.
5: Em nota, o governo federal informou que atua de forma coordenada para garantir a segurança do povo indígena Axaninca, proteger suas lideranças e reforçar a presença do Estado na região de fronteira entre o Brasil e o Peru. Sobre as denúncias, disse que adotou medidas emergenciais com o envio do Exército e do Grupo Especial de Operações em Fronteira à região e a abertura de um inquérito pela Polícia Federal. Carla, a gente vê exploração ilegal de madeira naquela região, minérios, outras riquezas naturais. Torna essa região, não só essa específica, mas ali toda a região norte do país da Amazônia, um ativo cada vez mais valioso para essas organizações criminosas?
10: Sim, exatamente. Além de tudo, você tem todas as possibilidades ali da floresta, até tráfico de animais e tudo. Então, a estrutura nossa de defesa vai ter que ser cada vez mais reforçada nessas áreas, justamente porque o que você olha e o que se olha lá é algo que você pode transformar em dinheiro. Então, esse é o ponto central.
5: O Sakamoto, essa atuação de grupos armados dentro dessas terras indígenas é uma mudança de patamar da violência na Amazônia ou isso, né, não é recente? É uma coisa
11: não,
5: que
11: isso não é recente, já vem acontecendo há algum tempo. Né? Inclusive, a gente teve Bruno Pereira, Tom Phillips lá que também morreram assassinados por conta da ação desse tipo de grupo. Né? O que acontece, parece que eles perderam o pudor. Né? E aí, exatamente porque tivemos governos anteriores que parecia até que promovia esse tipo de ocupação irregular, agora eles se sentem à vontade e dificilmente você consegue colocar o tubo dentro, a pasta de volta dentro do tubo. Agora, só uma ponta. Vejam o que os representantes indígenas falaram. A gente quer mais Estado. Você sabe aquele pessoal que fica falando, não, os indígenas querem criar um Estado próprio, gerar independência, a fronteira para eles? Não querem. Eles, Yanomamis, querem o quê? Mais Estado, mais presença na saúde, mais controle. É bem melhor ter o exército lá do que tentando o golpe de Estado.
5: Eu agradeço a presença da economista e professora da FGV São Paulo, Carla Bene, e do jornalista Leonardo Sakamoto, doutor em ciência política. Boa noite, obrigada por estarem aqui com a gente. A gente termina essa edição com a exposição O Brasil de Portinari, no Museu Nacional da China. A mostra reúne cerca de 50 obras originais do pintor brasileiro, ícone do movimento modernista, além de telões com as imagens em movimento. A exibição coroa um sonho do artista que não conseguiu viajar a Pequim ao lado dos escritores Jorge Amado e Graciliano Ramos, convidados por um poeta e pintor chinês nos anos 50. O Jornal da Cultura volta amanhã. Uma ótima noite para você.
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0: 22 horas.
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3: No programa de hoje, vamos conhecer uma das empreitadas mais controvertidas e arriscadas de um ótimo músico jovem. O austríaco Lukas Hasler, de 30 anos, está lançando um álbum tocando Bach, Bruckner, Bizet, Ravel, Beethoven, Mozart e Rachmaninoff. Só hits, em transcrições próprias ou de terceiros para órgão. Um álbum guiado pelo algoritmo. Um crítico europeu chegou a chamar seu álbum Gold de robótico. Aliás, o título do álbum Gold deve-se ao fato de que ele o gravou no órgão do Salão Dourado de uma das mais célebres salas de concerto do planeta, o prestigiado Musikverein de Viena. Mas ele tem talento, e é curioso. 5 anos atrás, por exemplo, descobriu um arranjo para 2 pianos que Grieg fez da sonata número 5 em Sol Maior, K-283, do período em que Mozart morava em Salzburgo, e adaptou-o para seu próprio instrumento. Os movimentos são Allegro, Andante e Presto. Soa um tanto pesada em relação ao original, muito mais leve, mas julgue você mesmo.

Ouvimos a sonata para piano em sol maior K-283 de Mozart com o organista Lukas Hasler. Hasler partiu de um arranjo de Grieg para dois pianos e fez ele mesmo um segundo arranjo calcado na partitura do compositor norueguês. Outra incursão bem-sucedida é a transcrição para órgão do Scherzo Presto da Sinfonia em Ré menor, sem número, catalogada como WAB-100. Bruckner a compôs em 1869, entre a Sinfonia número 1 de 1866 e a Sinfonia número 2 daquele mesmo ano, 1869. Mas o compositor não lhe atribuiu uma numeração. Um ano antes de morrer, em 1825, ele disse que não quis numerá-la. A partitura só foi publicada 29 anos depois, em 1924. Ouça, Scherzo Presto desta Sinfonia.

Ouvimos o Scherzo Presto da Sinfonia em Ré Menor, sem número, o Absinthe de Anton Bruckner, em arranjo do organista Erwin Horn com o organista austríaco Lukas Hasler. Outro arranjo interessante é o do prelúdio da ópera Carmen de Bizet, feito pelo organista inglês Edwin Lemar. Ele nasceu em 1865 e de 1909 até sua morte em 1934, viveu nos Estados Unidos. Ouça.

Ouvimos o suculento prelúdio da ópera Carmen de Bizet, em arranjo para órgão de Edwin Lemar, com Lucas Hasler. Outro arranjo atraente é o do excepcional organista francês Marcel Dupré, da Sinfonia da Cantata número 29 de Johann Sebastian Bach. Ouça!

Ouvimos a Sinfonia da Cantata número 9 de Bach, em arranjo de Marcel Dupré com Lucas Hasler. Agora, um arranjo do próprio Hasler, do célebre Adagio Sostenuto, movimento inicial da Sonata ao Luar, opus 27, número 2, de Ludwig van Beethoven.

Ouvimos o Adágio Sostenuto, movimento inicial da Sonata ao Luar, opus 27, número 2, de Beethoven, com Lucas Hasler. Concluo o passeio, até que bastante bom, do organista vienense Lucas Hasler, por várias transcrições e arranjos, com o Bolero de Concert, opus 166, de Louis James Alfred Lefebure Velly, em arranjo para órgão de e com Lucas Hasler. Ouça.

Ouvimos Bolero de Concert, ou Bolero de Concerto, opus 166, de Louis James Alfred Lefebure Vély, em arranjo de e com Lucas Hasler. 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
2: 23 horas.
1: 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Começamos com Paul Desmond ao saxofone.

0: com Charlie Parker Quintet. De Charlie Parker, ouvimos Scrapple from the Apple, gravação de 1947. Antes, Paul Desmond ao saxofone, Jim Hall, guitarra, Connie Kay, bateria e o Gene Wright, contrabaixo, de Samuel Feinberg, Sammy Fain e Leo Brown, That Old Feeling. Gravação de 1963.
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0: Seguimos com Dave Lambert, John Hendrix e Annie Ross.

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0: Na voz de Mark Murphy, ouvimos de Eddie Delante e John Benson Brooks, Just As Thought You Were Here. Antes, Dave Lambert, John Hendricks e Annie Ross, de Duke Ellington, Midnight Indigo.
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0: Na sequência, Pérez Prado and His Orchestra.

0: Constant Canton Orchestra, ouvimos de Moisés Simons, The Peanut Vendor, El Manizero, gravação de 1961. Antes, Pérez Prado and His Orchestra, com Shorty Rogers ao trompete, de Count Basie, Jumpin' at the Savoy, gravação de 1954.
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0: Seguimos com Patricia Barber.

0: Ouvimos com George Benson na guitarra, Lonnie Smith, órgão, Ronnie Cooper, saxofone, Marion Booker, bateria, Albert Winston, contrabaixo e Benny Green, trombone, de George Benson, The Cooker. Antes, Courtney Pine ao saxofone, Cameron Pierre, guitarra, Robert Mitchell, piano elétrico e DJ Pogo, eletrônica, de Courtney Pine, The Jazz Step.
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0: Seguimos com The Bad Blues.

0: Com Asbjørn Svensson Trio, ouvimos de Dan Berglund, Asbjørn Svensson e Magnus Ostrom, Definition of a Dog. Antes, com The Bad Blues, de Reid Anderson, Pound for Pound. Vamos para um rápido intervalo. Voltaremos em instantes.
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1: Meia-noite.
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1: Estamos de volta e vamos ouvir John Coltrane ao saxofone.

0: Com Chicory ao piano, Tim Garland saxofone, clarone e flauta, Steve Davis trombone, Hans Glavsnik contrabaixo e Marcus Gilmore bateria. De Kenny Dorham, Just Friends, gravação de 2012. Antes, John Coltrane ao saxofone, McCoy Tyner piano, Jimmy Garrison contrabaixo e Elvin Jones à bateria, de John Coltrane, Tunji. Gravação de 1962.
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0: Na sequência, Diana Krall.

0: Com Betty Carter, ouvimos de Diane Cole, All I Got. Antes, Diana Krall, voz, piano e arranjo, de Terry Kirk Jr. e Bob Dürer, Devil May Care.
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0: Seguimos com Bill Evans Trio.

0: com Elis Marsalis ao piano, de Lee Robin e Richard Whiting, Luiz, uma gravação de 1995. Antes, com o Bill Evans Trio, de Victor Young e Ned Washington, My Foolish Heart, gravação de 1980.
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0: Na sequência, Gregory Porter.

0: Na voz de Jimmy Rushing, de Bill Doggett, Hey Miss Bessie. Antes, na voz de Joe Williams, com Ted Jones and Mel Lewis Orchestra, de Ray Charles, Hallelujah, I Love Her So. Este programa teve montagem de Carlos Lima, seleção musical de Inês Medalha, apresentação, Madeleine Alves.
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1: Uma hora.
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1: Olá, bom dia, que bom contar com a sua audiência mais uma vez no Toque de Cordas aqui da Rádio Cultura FM de São Paulo. Hoje abrindo com Edmond Gautier, Chaconne du Vieux Gautier, com Andrew Lawrence King, Arpa Barroca.

Ouvimos de Enemond Gautier, Chaconne du Vieux Gautier, com Edgar Lawrence King, harpa barroca. Agora de Radamés Inátali, concertino para violão número 3. Marco Salsito, violão, Orquestra Sinfônica de Abruzzo, regência Marcello Bufalini.

De Radamés Inátali, concertino para violão número 3. Marco Sarsito, violão, Orquestra Sinfônica de Abruzzo e regência de Marcello Bufalini. Toque de cordas, Cultura FM. Nascido em 1984, o violonista polonês Krzysztof Meisinger teve dois grandes nomes do instrumento como seus mentores, Aniello Desiderio e Christopher Parkening. Com apresentações por toda a Europa e América, além de 12 álbuns de estúdio, Meisinger construiu uma sólida reputação junto à crítica e ao público, sendo comparado a Pepe Romero. Ele também dirige um festival de música com seu nome em Szczecino, na Polônia. Vamos ouvir Krzysztof Meisinger interpretar Cavatina, de seu compatriota, o compositor neoclássico Aleksander Tanzman.

Ouvimos Alexander Tiesman, Cavatina, Movimentos Prelúdio, Sala Banda, Scherzino, Barcarola, Dança Pomposa, com Christoph Meisinger ao violão. E para encerrar o toque de cordas, Paulo Bellinati, Maracatu da Pipa com o Grupo Quaternalha.

0: Ouvimos de Paulo Bellinati, Maracatu da Pipa, com o grupo Quaternalha, fechando o toque de cordas de hoje, com seleção musical e produção de Bruno Lombisani, trabalhos técnicos sempre a cargo de Marcelo Nascimento. Muito obrigado pela sua companhia, pela sua audiência, um bom dia a todos e até o nosso próximo encontro.
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1: 1h57.
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Olá, ouvintes! O programa de hoje é dedicado às sonatas para violino e piano de Johannes Brahms. Começamos com a sonata número 1 para violino e piano em Sol Maior, Opus 78. Movimentos: Vivace ma non troppo, Adagio e Allegro molto moderato. Pinkas Zukerman ao violino, Daniel Barenboim ao piano.

Ouvimos a sonata número 1 para violino e piano em sol maior, opus 78 de Johannes Brahms, com Pinchas Zukerman ao violino e Daniel Barenboim ao piano. Na sequência com os mesmos intérpretes, o segundo movimento, Andante un poco adagio, da sonata número 1 para viola e piano em fá menor, opus 120.

Acabamos de ouvir o segundo movimento da Sonata número 1 para viola e piano em Fá menor, opus 120, de Johannes Brahms, com Pinchas Zukerman, viola, e Daniel Barenboim, piano. Agora a Sonata número 3 para violino e piano em Ré menor, opus 108. Ouviremos os quatro movimentos: Allegro, Adagio, Um pouco presto e com sentimento e Presto agitato, interpretados pelos mesmos músicos.

Esta foi a sonata número 3 para violino e piano em Ré menor, opus 108 de Johannes Brahms, com Pinchas Zukerman ao violino e Daniel Barenboim ao piano. E assim encerramos a edição de hoje. Este programa teve seleção musical de Sofia Razel, trabalhos técnicos de Rafael Bueno e Amaury Santos, gravação e montagem de Carlos Lima.

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4: Olá, meus amigos. Muito bom dia a todos vocês. Começando juntos mais essa manhã com a boa música da Rádio Cultura FM e a sua audiência indispensável. Hoje é quinta-feira, 30 de julho de 2026, agora 7 em ponto em São Paulo. O dia começa com tempo bom, céu claro, alguma nebulosidade, 15 graus aqui na capital, na Água Branca. Rodízio já valendo para placas finais 7 e 8. O nosso WhatsApp já aberto para suas mensagens, 973-73-7229. Começando com Niles Gade, Hoburgiana, Opus 61. Primeiro movimento moderato, tempo de minueto, que nós vamos ouvir com a Orquestra Filarmônica Alemã da Renânia Palatinado e regência de Ole Schmidt.

Ouvimos, abrindo o Desperte com os Clássicos de hoje, uma composição de Niles Gade. Obergiana, Opus 61, com Orquestra Filarmônica Alemã da Renânia Palatinado e regência de Ole Schmidt. 7-8, agora de Johann Sebastian Bach, Sonata número 2 para violino em Lá menor, BWV 1003, em transcrição para violão com Fábio Zanon ao violão.

Ouvimos Johann Sebastian Bach em transcrição de Fábio Zanon para violão com ele ao instrumento, a sonata número 2 para violino em Lá menor BWV 1003, segundo o movimento Fuga. 7:16, seguimos no Desperte com os Clássicos, com Leocádia Kasperova, Sinfonia em Si menor, Opus 4, terceiro movimento andante, com orquestra de concerto da BBC, regência Jane Glover.

Ouvimos de Leocádia Kasperova, Sinfonia em Si Menor, Opus 4, Terceiro Movimento Andante, com Orquestra de Concerto da BBC e regência de Jane Glover. São 7h26, Johannes Brahms, Sexteto de Cordas número 1 em Si Bemol Maior, Opus 18, Terceiro Movimento Scherzo, Allegro Molto, Trio Animato, com o Quarteto Amadeus, Cécio Adonovitz, Viola, William Pitt, Violoncelo.

0: Ouvimos Johannes Brahms, sexteto de cordas número 1 em si bemol maior, opus 18, terceiro movimento scherzo, allegro molto, trio animato, com o quarteto Amadeus, Cecil Arunovitz, viola, William Plett, violoncelo. 7:30 em ponto, vamos a um rápido intervalo, já vem.
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3: Já estamos de volta pela Cultura FM e seguimos com Piotr Ilitch Tchaikovsky. Sinfonia número 2 em Dó menor, Opus 17, Pequena Russa, segundo o movimento Andantino Marziale, quase moderato. Orquestra Filarmônica de Dresden, regência Kurt Masur.

Ouvimos de Tchaikovsky, Sinfonia número 2 em Dó menor, opus 17, Pequena Russa, segundo movimento andantino, marciale, quase moderato, com Orquestra Filarmônica de Dresden, Regência Kurt Masur. 7:37, Beethoven, Quinteto para piano e sopros em Mi bemol maior, opus 16, primeiro movimento grave, Allegro ma non troppo, com André Previn ao piano e solistas de sopro de Viena.

Ouvimos de Beethoven o Quinteto para piano e sopros em Mi bemol maior, opus 16, primeiro movimento grave e allegro ma non troppo, com André Previn ao piano e solistas de sopro de Viena. São 7h52 de Angelino de Oliveira com arranjo de Kari Keffi, Tristeza do Jeca com Ivan Vilela, viola caipira, e Sidney Duarte, viola de cocho.

0: Ouvimos Angelino de Oliveira, Tristeza do Jeca, com Ivan Vilela, viola caipira, Sidney Duarte, viola de coxa, Orquestra do Estado do Mato Grosso e regência de Leandro Carvalho, encerrando o Desperte com os Clássicos, às 8 horas em ponto. Depois do intervalo, continuamos juntos. Tem música e notícias. Até já.
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2: Olá, meus amigos, muito bom dia a cada um de vocês, começando mais uma manhã aqui na Rádio Cultura FM, no site culturafm.com.br e também pelo nosso aplicativo Cultura Play, com a sua audiência indispensável. Não importa a plataforma, vocês sabem, o importante é você aqui conosco nas manhãs da Rádio Cultura, inclusive através do nosso WhatsApp. O número é 973-737-2229. 973-737-2229. 8 horas, 2 minutos, quinta-feira, 30 de julho de 2026. Amanhecemos com o tempo bom, céu com algumas nuvens, 16 graus aqui na capital, Lagoa Branca, quando começa o Música e Notícias com seleção musical de Adriana Braga.

Redação Sandra Vasconcelos. Trabalhos técnicos, bom dia, Maurício Santos. Eu sou Fernando Uzeda, junto com vocês até às 10 da manhã com o melhor da música e as principais notícias de hoje. Começando com Georg Philipp Tesmann, concerto para violino solista, três violinos, viola e baixo contínuo em Lá Maior, TWV 51A4, primeiro movimento alegro, com Stefan Schardt, violino, música antiga de Colônia, regência Reinhard Goebel.

Ouvimos de Telemann Concerto para violino solista, 13 violinos, viola e baixo continente lá maior, TWV 51A4, primeiro movimento alegro, com Stefan Schardt, violino, música antiga de Colônia, regência Reinhard Goebel. E vamos à previsão do tempo. A quinta-feira, dia 30 de julho, amanhece com alguma nebulosidade, média de 15 graus na capital. O dia segue com aberturas de sol, sem previsão de temporais, apenas aumento da nebulosidade, chuviscos isolados e queda na máxima para 24 graus, mas por pouco tempo. Na sexta-feira, dia 31, o mês de julho termina sem previsão de chuvas em função do afastamento daquela frente fria pela costa paulista. O dia será marcado por sol entre poucas nuvens e termômetros na madrugada ao redor de 15 graus. À tarde, a máxima pode chegar aos 27. Agora estamos com tempo bom, sol entre nuvens, 17 graus aqui na capital, na Água Branca, às 8 horas e 10 minutos. Música e notícias, seguimos agora com Johannes Brahms, Serenata número 2 em Lá Maior, Opus 16. Quinto movimento Rondô Alegro, com Orquestra Sinfônica de Londres, regência Stephen Curtis.

Ouvimos Johannes Brahms, Serenata número 2 em Lá Maior, Opus 16, quinto movimento Rondó Alegro, com Sinfônica de Londres, regida por István Kertész. Após rajadas acima dos 125 km por hora provocarem mortes, queda de árvores e outras ocorrências, algumas áreas do sul e do sudeste podem sofrer com ventos fortes ainda hoje, mas com metade dessa intensidade. 5 pessoas morreram. 3 em São Paulo e 2 no Rio de Janeiro, após a ventania que avançou pelo centro-sul do país ontem e se desloca agora para os litorais paulista e carioca. O INMET mantém aviso para ventos costeiros até às 11h59 de hoje nos estados da Bahia, Espírito Santo e Rio de Janeiro. Aqui em São Paulo, a frente fria mantém alta nebulosidade e provoca chuva. De ontem para hoje, devido às rajadas de vento, 71 voos foram afetados em Congonhas e no Aeroporto Internacional de Guarulhos. 8h17, música e notícias, e você pela Rádio Cultura FM. Vamos ouvir de Cole Porter, It's the Lovely, com Carlos Barbosa Lima, o violão.

Ouvimos de compositor It's the Lovely com Carlos Barbosa Lima ao violão. O presidente Lula chamou de pataguada as críticas do líder argentino Javier Milei a ele e ao ministro do STF Alexandre de Moraes durante a convenção nacional do PL, no último sábado. A palavra, utilizada por Lula, não existe na língua portuguesa, mas provavelmente sua intenção foi dizer pataquada, o que significa algo tolo, mentiroso. A fala aconteceu ontem, no encontro do PSB, que confirmou Geraldo Alckmin como vice-presidente na sua chapa à reeleição. O presidente Lula disse ainda que não voltará a retrucar críticas porque gosta do povo argentino. São 8 horas e 21 minutos, seguimos no Música e Notícias com o Leopold Mozart, pai do Amadeus. Serenata para trompa, trombone e orquestra. Segundo movimento andante, Guy Trouvon, trompete, Michel Biquet, trombone, Rias, sinfonieta, Berlim, regência Erno Sebastian.

Ouvimos de Leopold Mozart, Serenata para trompete, trombone e orquestra, segundo o movimento andante, com Guy Trovon, trompete, Michel Becquet, trombone, Rias, Sinfonietta, Berlim e regência de Erno Sebastian. 8h27, Toninho Ferragutti com ele ao acordeon, nem sol, nem lua.

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2: Hoje é quinta-feira, 30 de julho de 2026, e você acompanha pela Rádio Cultura FM, pelo site culturafm.com.br ou pelo aplicativo Cultura Play, o Música e Notícias, que continua com Antônio Vivaldi. Concerto para violino em Mi menor, O Favorito, RV 277, terceiro movimento alegro, com Giuliano Carmignola, violino e Sonatore della Gioiosa Marca.

Muito bom, né? Do padre Antônio Vivaldi ouvimos o Allegro, que é o terceiro movimento do concerto para violino em Mi menor, o favorito, RV 277. Ao violino, Giuliano Carmignola e grupo Sonatori della Gioiosa Marca. O ministro das Relações Exteriores da Ucrânia informou hoje, por meio da rede social X, antigo Twitter, que um míssil russo entrou no espaço aéreo da Polônia, país membro da OTAN. As forças armadas polonesas acionaram caças após ataques russos matarem ao todo 13 pessoas nessa madrugada em diversas regiões do território ucraniano. Um objeto não identificado foi detectado por radares às 3h40 da manhã, horário local. O ponto de queda foi localizado em uma área não urbanizada, perto de Tarnowa Colônia, no leste da Polônia. Logo depois, policiais encontraram uma cratera de 10 metros de largura a 2 quilômetros de distância das residências. Ainda está em curso uma investigação para descobrir o tipo de objeto que ali caiu. São 8h38, seguimos no Música e Notícias com Gustav Holst, Vênus, portador da paz, da suíte Os Planetas, Opus 32. Sinfônica de Boston, regência William Steinberg.

De Gustav Holst, da suíte Os Planetas, Opus 32, Vênus Portador da Paz, com a Sinfônica de Boston. Regência, William Steinberg. E subiu para 30 o número de mortos no sul do Japão em decorrência do terremoto de magnitude 7.1 ocorrido essa semana, segundo informações oficiais. A primeira-ministra, Sanae Takaishi, anunciou um novo balanço após autoridades da província de Kumamoto divulgarem a recuperação de 4 corpos sob escombros do shopping Aeon, que desabou por uma explosão após o tremor. Equipes seguem buscando por possíveis sobreviventes na região, que enfrenta temperaturas de até 35 graus Celsius. O terremoto de terça-feira passada atingiu sobretudo a província de Kumamoto, na ilha de Kyushu. No mesmo dia à tarde, mais de 31 mil residências ficaram sem luz e 84 mil sem abastecimento de água. 8 horas 46 minutos. Música, notícias e você, pela Cultura FM de São Paulo. Ludwig van Beethoven, sonata para flauta e piano em si bemol maior, segundo movimento polonese, com James Galway flauta e Philip Moll ao piano.

Você ouviu de Beethoven Polonese, segundo o movimento da Sonata para flauta e piano em si bemol maior, com James Galway flauta e Philip Moll ao piano. O ministro Flávio Dino do STF determinou que o presidente Lula e os líderes da Câmara, Hugo Mota, e do Senado, Davi Alcolumbre, apresentem em 10 dias um plano de responsabilidades para a destinação de emendas parlamentares. Segundo o magistrado, a proposta deve incluir a identificação dos agentes envolvidos em todas as etapas do ciclo da despesa custeada com recursos provenientes dessas verbas. Dino também determinou que sejam colhidos em 5 dias manifestações da Advocacia-Geral da União e da Procuradoria-Geral da República. 8 horas, 52 minutos, música e notícias pela Cultura FM. De Antonín Dvořák, Sinfonia número 7, em Ré menor, Opus 70. Terceiro movimento, Scherzo Vivace, com Orquestra de Cleveland e regência de Christoph von Dohnanyi.

Ouvimos uma composição de Antonín Dvořák, Scherzo Vivace, da Sinfonia número 7 em Ré menor, opus 70, com orquestra de Cleveland e regência de Christoph von Dohnányi. 8h59. Mais um rápido intervalo. Já voltamos.

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5: Nove horas e dois minutos, quinta-feira, 30 de julho de 26, já estamos de volta pela Cultura FM com música e notícias. Vamos ouvir de Johann Stamitz, trio orquestral em Dó Maior, Opus 1, número 1, quarto movimento prestíssimo, Orquestra de Câmara da Nova Zelândia, regência Donald Armstrong.

Ouvimos Johann Stamitz do trio orquestral em Dó Maior, Opus 1, número 1, com orquestra de câmara da Nova Zelândia e regência de Donald Armstrong. O aumento da emissão de títulos vinculados à taxa Selic fez a dívida pública superar 9 trilhões e 200 bilhões em junho, segundo números divulgados pelo Tesouro Nacional. Apesar da alta, a dívida está abaixo do previsto para o final de 2026, entre 9 trilhões e 700 bi e 10 trilhões e 300 bilhões de reais, de acordo com o Plano Anual de Financiamento. A dívida pública mobiliária interna avançou 2,72% e o Tesouro emitiu 143,35 bilhões em títulos a mais do que resgatou, principalmente em papéis ligados à Selic. 9 horas, 7 minutos, música, notícias e Wolfgang Amadeus Mozart. Sinfonia número 39 em Mi bemol maior, Kehl 543, segundo movimento andante com moto. Orquestra do Royal Concert Hall de Amsterdã, regência Nicolaus Harnoncourt.

Ouvimos de Mozart, Sinfonia número 39 em Mi bemol maior, que 543, segundo movimento andante com moto. A orquestra do Royal Concertgebouw de Amsterdã teve regência de Nicolaus Harnoncourt. Começa a valer neste sábado, dia 1º de agosto, o acordo Mercosul-Singapura, que pode reduzir ou eliminar gradualmente tarifas entre o país asiático e o bloco sul-americano. O tratado vem sendo negociado desde 2018. Foi assinado em 2022. Entre as garantias estão a tarifa zero para 100% das exportações brasileiras destinadas ao país asiático e a definição de critérios comuns para as operações comerciais. O acordo ainda amplia o acesso ao mercado de serviços, incentiva investimentos e cita o comércio eletrônico. O acordo com Singapura já está valendo no Uruguai desde março e no Paraguai desde fevereiro. A corrente de comércio entre Brasil e Singapura tem como principais produtos óleos combustíveis, máquinas e carnes. No ano passado, a parceria atingiu 10 bilhões e 700 milhões de dólares em exportações. 9:16, música e notícias. Ricardo Drigo, Pas de Deux do balé O Corsário, com arranjos de John Lanchberry e English Concert, regido por Richard Bonnage.

Muito bom, né? De Ricardo Drigo, com arranjo de John Lanchberry, ouvimos o Pas de Deux do balé O Corsário com The English Concert e regência de Richard Bonnage. São 9h24, esse é o Música e Notícias, agora com Chiquinha Gonzaga, Ostruda, ao piano Karin Fernandes.

Ouvimos de Chiquinha Gonzaga com Karin Fernandes ao piano Ostruda às 9h29, horas do nosso último intervalo. É rápido, eu já volto.

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7: Já estamos de volta pela Cultura FM com Música e Notícias e vamos ouvir de Sabélio Mercadante, concerto para clarinete em si bemol maior, com Thomas Friedel, clarinete e orquestra de câmara do sudoeste alemão Forzheim e regência de Paul Angerer.

Ouvimos de Saverio Mercadante, concerto para clarinete em si bemol maior, primeiro movimento alegro maestoso com Thomas Friedel, clarinete, Orquestra de Câmara do Sudoeste Alemão Pforzheim e regência de Paul Angerer. O presidente Lula sancionou a lei de pagamento automático da pensão alimentícia via Pix e a determinação de divulgação do Ligue 180, serviço de denúncias de violência contra a mulher. O Pix Pensão determina que a prestação seja depositada na conta do beneficiário quando o desconto em folha não for possível. De acordo com o texto, o valor pode ser transferido pelo banco automaticamente da conta do devedor para a conta do credor. Já o serviço telefônico 180, após a mudança, deve ser difundido pelo governo em meios de comunicação de massa e locais públicos e privados, como escolas, hospitais e casas de espetáculos. Lula aprovou também dois decretos do projeto Mulher Segura, iniciativa que visa fortalecer a capacidade do Estado brasileiro de prevenir e enfrentar a violência contra a mulher, regulamentando a alteração recente à Lei Maria da Penha. 9h41, Música e Notícias com Gabriel Fauré, Fantasia para a Flauta, Opus 79. William Bennett, Flauta, Academia de São Martin de Fields, Regência, Neville Mariner.

Ouvimos de Gabriel Fauré Fantasia para a flauta, Opus 79, com William Bennett Flauta, Academia de St. Martin de Fields e Regência de Neville Marriner. São 9h47, seguimos com Luigi Boccherini, Quinteto para Piano e Cordas em Mi menor, Opus 57, número 3, G415, terceiro movimento, Provençal, Allegro Vivace, Andante Lento, Allegro Vivace, com Andreas Steyer, Forte Piano e Quarteto Les Adieux.

Ouvimos de Luigi Boccherini, Quinteto para Piano e Cordas em Mi menor, Opus 57, número 3, G415, com Andreas Steyer, forte piano, e o quarteto Les Adieux. E assim termina o Música e Notícias de hoje com seleção musical de Adriana Braga, redação Sandra Vasconcelos, trabalhos técnicos Amaury Santos. A apresentação comigo, Fernando Zeder, que volta amanhã às 7 em ponto com Desperte com os Clássicos. Muito obrigado por mais essa manhã com a sua audiência aqui na Rádio Cultura FM de São Paulo. Depois do intervalo, Teca Lima, Estação Cultura. Bom dia a todos e até amanhã.

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1: Olá, amigos. Um ouvinte pergunta se a música clássica influenciou o jazz. Caro ouvinte, a resposta é sim. A música clássica influenciou profundamente o jazz desde sua origem no final do século XIX até as suas vertentes mais modernas. Alguns dos primeiros músicos afro-americanos tinham formação clássica europeia. Por exemplo, o célebre Scott Joplin. Ele juntou o ritmo de base africana com os ritmos europeus, como a marcha, e acabou criando o ragtime, uma das bases do jazz.

0: Mais tarde, nos anos 1940 e 50, ícones do jazz como Miles Davis, Bill Evans e John Coltrane revolucionaram o gênero ao estudar compositores clássicos franceses. Eles usaram as escalas e harmonias de compositores como Claude Debussy e Maurice Ravel para criar o cool jazz e o modal jazz. Nos anos 50, surgiu um movimento chamado Third Stream, ou Terceira Corrente. Essa expressão foi criada pelo compositor norte-americano Gunther Schuller, que procurava fundir as técnicas da música clássica europeia com a improvisação do jazz. E um ótimo exemplo que podemos citar é o Modern Jazz Quartet, que chegou a gravar fugas de Johann Sebastian Bach adaptadas para o jazz. É isso aí. Espero ter respondido. Um grande abraço e até o próximo programa.
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3: 10:01. Olá, um ótimo dia para você que está sintonizado na Cultura FM nesta quinta-feira, hoje com o céu encoberto e temperatura aqui na Zona Oeste, na marca dos 17 graus. Hoje é 30 de julho de 2026, o Estação Cultura está no ar. Eu sou Teca Lima, sejam todos muito bem-vindos. Vamos juntos até o meio-dia, com informações em arte e cultura, sugestões na Agenda Cultural de São Paulo e o repertório da Cultura FM na seleção do Chico Carvalho. Hoje vamos abrir com o Carl Stamets, o terceiro movimento, Rondó Presto, do octeto número 2, em si bemol maior.

Com o conjunto Consortium Classicum, ouvimos o terceiro movimento, Rondó Presto, do octeto número 2 em si bemol maior, de Carl Stamitz. Agora 10 horas e 5 minutos. E vamos a alguns dos destaques do nosso programa desta quinta-feira. O Festival Filmes Incríveis no Cine Belas Artes reúne títulos pouco exibidos no circuito comercial que passaram por festivais como Cannes, Berlim e Roterdã. A Cultura FM apresenta o especial Buddy Guy, a Lenda de Chicago, em uma homenagem aos 90 anos do bluesman americano. O destaque de hoje no CD da Semana, por João Marcos Coelho, é a beleza hipnótica da música de Philip Glass em um lançamento da pianista Simone Dinerstein e a Baroquelin Orchestra. E o pianista, compositor e arranjador André Memari cria composições instantâneas a partir de sugestões do público em um recital de piano solo, neste sábado no Teatro Bacarelli. Agora vamos ouvir com o grupo do violoncelista Jacques Morellenbaum, o Cello Samba Trio, Maraca Tuesday.

Com o Cello Samba Trio, formado por Jacques Morellenbaum ao violoncelo, Lula Galvão, guitarra e Rafael Barata, bateria, ouvimos Maraca Tuesday, que é de Morellenbaum. 10 e 10. A edição 2026 do Festival Filmes Incríveis começa hoje no Cine Belas Artes, com uma programação de títulos pouco exibidos no circuito comercial. Produções que passaram por festivais como Cannes, Berlim e Rotterdam fazem parte da mostra que reúne filmes de 14 países. Entre os títulos estão o francês Deixe Que Eu Te Leve, o mexicano Luz Depois das Trevas, o alemão Terra Dividida e o iraniano Viver Duas Vezes, Morrer Três Vezes. Algumas sessões terão bate-papos com jornalistas, além de mais uma edição da Sessão Surpresa, em que o público só descobre o longa a ser assistido no momento da exibição. A programação do Festival Filmes Incríveis se estende até 12 de agosto, lá no Belas Artes, na Rua da Consolação, 2423. A agenda completa, juntamente com os ingressos, você encontra no site do Belas Artes. E agora vamos ouvir de Tchaikovsky o segundo movimento, Tempo de Valsa, Moderato, da Serenata em Dó Maior.

Ouvimos Tempo de Valsa, da Serenata em Dó Maior, Opus 48, de Tchaikovsky, com a Royal Philharmonic Orchestra, regida por Charles Rosenkranz. Agora 10 horas e 16 minutos. Nós seguimos no Estação Cultura com música da trilha sonora do filme Shakespeare Apaixonado, The Lesseps Dance, de Stephen Warbeck.

Com a orquestra do estúdio regida por Nick Ingman, nós ouvimos The Last Supper Dance da trilha sonora do filme Shakespeare Apaixonado, composição de Stephen Warbeck. 10:19.

0: pianista, compositor e arranjador André Memari faz um recital inédito de piano solo neste sábado no Teatro Bacarelli. Ele sobe ao palco sem partituras fixas para interagir diretamente com o público. A ideia é transformar os palpites em improvisos e composições em tempo real no momento da apresentação. A proposta de criação inclusiva transita entre a música de concerto, o jazz e a canção popular. Uma experiência que Memari já vem realizando em recitais nos Estados Unidos, no Japão e na Itália.
1: Para esse concerto em piano solo, agora no Teatro Bacarelli, eu decidi fazer um formato de improvisos, que é algo que eu tenho feito em vários dos meus recitais aqui no Brasil e fora também, em que eu realmente sento ali no banquinho do piano e deixo a música fluir e tocar o que ela me pede para tocar. De modo que eu não tenho um set list, eu não tenho um repertório predefinido e eu quero justamente estar presente ao momento presente, sentir o que o momento me pede em música para eu transmitir para aquelas pessoas que estarão ali presentes comigo neste espaço novo da cultura em São Paulo, que é o Teatro Bacarelli. Eu tenho uma longa história de relação com a Orquestra Sinfônica Heliópolis. Em 2010 nós tivemos no Beethoven Fest, em Bonn, na Alemanha, estreando uma composição minha por lá. E desde então fizemos algumas parcerias, como concertos com o André Memari Trio, tocando a música do Clube da Esquina. E eu fico muito, muito feliz de ver esse teatro surgir naquele lugar. É um teatro muito desejado, muito sonhado. E eu tenho certeza que é um espaço único da cultura em São Paulo. E eu espero muito que as pessoas possam estar conosco lá neste espaço que eu já pude presenciar. Tem uma acústica espetacular, é um teatro lindo e que vai com certeza receber muita música boa por lá, de todo tipo, né? Música sem etiqueta, música feita por músicos, musicistas vivos, apaixonados pelos seus fazeres musicais e pelo seu tempo, sem vernizes obscuros e caducos. Espero vocês por lá, Teatro Bacarelli, então, agora sábado, dia 1º. Muito obrigado e até lá.
0: O recital André Memari Piano Solo começa às 4 da tarde deste sábado, na Estrada das Lágrimas, 2317, em Heliópolis. E no domingo, às 5 da tarde, o Teatro Bacarelli recebe a Orquestra Sinfônica da Unicamp em um concerto que une o romantismo europeu ao nacionalismo brasileiro. O programa sob regência da maestra Cíntia Aliretti, terá obras de Edvard Grieg e Alberto Nepomuceno. Ingressos no site bacarelli.org.br/teatro. E agora vamos ouvir de Jan Dismas Zelenka, o terceiro movimento, Allegro, do Concerto A8, em Sol Maior.

Com a camerata Bern, nós ouvimos o terceiro movimento, Allegro, do concerto A8 em Sol Maior, de Jan Dismas Zelenka. 10h29, voltamos em instantes no Estação Cultura, logo após o intervalo.

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1: São 10h32, você ouve Estação Cultura e agora Antonin Dvořák, que vamos ouvir a Humoresque em Sol Bemol Maior, com Itzhak Perlman ao violino, Yo-Yo Ma violoncelo e a Orquestra Sinfônica de Boston, sob a regência de Seiji Ozawa.

0: Ouvimos de Antonín Dvořák uma Humoresque em Sol bemol maior, opus 101, número 7. Itzhak Perlman, violino, Yo-Yo Ma, violoncelo e Orquestra Sinfônica de Boston, sob a direção de Seiji Ozawa. 10 horas 36 minutos.
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Os músicos em geral adoram efemérides, porque lhes fornecem um motivo para revisitarem seu acervo de composições ou performances. É uma maneira de chamar atenção para seu trabalho novamente. Agora, quando um dos compositores mais conhecidos do planeta vai comemorar 90 anos, a coisa muda de figura. É o caso do norte-americano Philip Glass. Ele só completa 9 décadas de vida em 31 de janeiro de 2027. Mas o primeiro rebento comemorativo já foi lançado mês passado pela pianista Simone Dinerstein, ao lado da Baroclin Orchestra. Como musicalmente o projeto é de qualidade, junto-me aos afoitos por uma comemoração, e este é o CD desta semana na Cultura FM. Sem cerimônia, Simone escolheu duas das obras mais populares de Philip Glass. O Concerto para Piano número 1, apelidado Tirol, de 2000, e uma das trilhas sonoras mais influentes do primeiro quarto de século, que Glass compôs para o longa As Horas, que tinha 3 atrizes icônicas: Nicole Kidman, Julianne Moore e Meryl Streep. O filme é de 2002. Um dos slogans publicitários mais marcantes dos anos 50, 9 entre 10 estrelas do cinema usam Lux, aplica-se a esta trilha. Vem sendo clonada ano a ano por 9 em cada 10 candidatos a compositores de trilhas sonoras. Pois em As Horas, Glass sintetizou a postura minimalista que lhe possibilitou frequentar tanto salas de concerto e festivais de música contemporânea quanto o circuito da música de massa, o que lhe deu uma visibilidade planetária. Aliás, Glass foi quem melhor soube se beneficiar da engrenagem da indústria cultural global. A trilha sonora foi adaptada por Michael Riesman, diretor musical do Philip Glass Ensemble e colaborador próximo do compositor. Foi transformada em uma suíte de 3 movimentos para piano, cordas, harpa e celesta. O Tirol Concerto é de 2 anos depois, 2002. Foi o primeiro concerto para piano de Glass, para piano e cordas. Uma encorpada elegia central dura muito mais que a soma dos 2 movimentos que a emolduram. O primeiro, calmo. O terceiro, agitado, bem ritmado, swingado mesmo, ameaçando transformar-se num boogie-woogie de vez em quando. Agora, a título de degustação, você ouve a faixa 6, o último e buliçoso movimento do Tirol Concerto, de Philip Glass, com Simone Dinerstein liderando do piano os músicos da Baroclin Orchestra.

0: acabamos de ouvir o último buliçoso movimento do Tirol Concerto de Philip Glass com a pianista Simone Dinerstein e os músicos da Baroque Orchestra. No portal da rádio, vocês podem ouvir quantas vezes quiserem esta comemoração antecipada dos 90 anos de Philip Glass, que só vai completá-los em janeiro do ano que vem, com a pianista Simone Dinerstein e a Baroque Orchestra interpretando uma suíte da trilha do filme As Horas e o Tirol Concerto de Philip Glass.
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2: 10h46, seguimos com Jacques Ibert na Estação Cultura. O segundo movimento, Air de Danse, da suíte para seis instrumentos, O Jardineiro de Samos.

Erte Danse, da suíte para seis instrumentos, O Jardineiro de Samoas, de Jacques Ibert, com o ensemble instrumental Jean-Walter Odoli,

com a regência do próprio Odoli. Agora 10h49. A Galeria Almeida e Dale encerra neste final de semana a exposição Omé Maçã, Seres Invisíveis, da artista indígena Dayara Tucano. A mostra, que ocupa o espaço da rua Fradique Coutinho, em Pinheiros, é composta por um conjunto inédito de trabalhos que refletem sobre animais, seres e entidades ligadas ao ar. Trata-se de um conjunto de cerca de 20 pinturas, com uma delas ultrapassando 3 metros de comprimento, e um conjunto de obras em nanquim sobre papel. São representações de padrões ritmados, chamados ori, além de representações de ventos e aves relacionados a importantes narrativas do povo Iepá Maçã, também chamado de Tucano. Somente até este sábado, na Galeria Almeida e Dale, que fica na rua Fradique Coutinho, 1360, e a entrada é gratuita. Agora vamos ouvir com Edelton Gladden ao violão o prelúdio número 1 para violão solo Lua Cheia, de César Guerra Peixe.

Com Edelton Gladden ao violão, ouvimos o prelúdio número 1 para violão solo Lua Cheia, de César Guerra Peixe. E seguimos com Giovanni Valentini. Vamos ouvir Sonata a quatro vozes pelo Musica Fiata.

Com o Música Fiata, sob regência de Rolando Wilson, ouvimos Sonata a Quatro Vozes, de Giovanni Valentini. Faltam 3 minutos para as 11 horas. O desemprego ficou em 5,4% no trimestre encerrado em junho deste ano, que tem uma queda de 0,4 ponto percentual com relação a 2025, segundo a nova PNAD contínua divulgada hoje pelo IBGE. Em números reais, o Brasil somou 5 milhões e 900 mil pessoas desempregadas no período. Os ocupados somam 103 milhões e 100 mil, um avanço de 0,7% na comparação com o ano passado. A defesa do ex-presidente Jair Bolsonaro respondeu ao Supremo Tribunal Federal dizendo que ele não autorizou o uso de sua imagem e voz para a produção do vídeo de inteligência artificial veiculado na Convenção Nacional do PL no último sábado. Na imagem, o ex-presidente, que cumpre prisão domiciliar e não pode fazer manifestações políticas públicas, se pronunciava a favor da candidatura do filho, o senador Flávio Bolsonaro, à presidência da República. Os advogados de Jair Bolsonaro alegaram que Flávio foi impedido de visitar o pai após divulgar uma carta nas redes sociais e, por isso, não haveria como autorizar a produção do vídeo. Outras notícias em uma hora.

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4: 11 horas e 1 minuto, já estamos de volta na Estação Cultura pela Cultura FM. Daqui a pouco vamos falar sobre a estreia do documentário Não Sei Viver Sem Palavras, sobre o escritor Inácio de Loyola Brandão. O título entra em cartaz na véspera do aniversário de 90 anos do autor paulista. O Centro de Pesquisa e Formação do SESC inicia a série de conferências do ciclo Mutações, sobre o funcionamento da sociedade e do pensamento filosófico. Intelectuais como Marilena Chaui e Vladimir Safatli participam da programação. A Praça Charles Miller recebe neste final de semana mais uma edição do Festival Comidas e Músicas do Mundo, reunindo representantes de 60 países. E no bate-papo sobre teatro e seus arredores, Chico Carvalho comenta a montagem de Tristão e Isolda, que esgotou os ingressos no Teatro Municipal para todas as récitas até domingo. E outras dicas da agenda cultural. Agora vamos ouvir o Cisne de O Carnaval dos Animais, de Camille Saint-Saëns.

0: Ouvimos o Cisne de O Carnaval dos Animais, de Camille Saint-Saëns, com Martha Babcock ao violoncelo e orquestra Boston Pops, sob a direção de John Williams. 11:05. Para o escritor Inácio de Loyola Brandão, uma única coisa faz sentido: viver. Com essa convicção, o autor de títulos como Zero e Não Verás País Nenhum completa 90 anos nesta sexta-feira, 31 de julho. A comemoração chega na véspera do aniversário, com o lançamento do documentário Não Sei Viver Sem Palavras, dirigido pelo filho do escritor, o fotógrafo e cineasta André Brandão. A produção teve início durante a pandemia de Covid-19, quando André começou a filmar o cotidiano de pai e filho. Entrevistas, memórias e material de arquivo compõem o longa-metragem sobre o autor, nascido em Araraquara, no interior de São Paulo. Não Sei Viver Sem Palavras teve a premiere no Festival do Rio e também foi exibido na Mostra de Cinema de São Paulo. André Brandão enviou um depoimento exclusivo ao Estação Cultura, acompanhado de Inácio de Loyola.
1: Olá a todos, aqui é André Brandão, eu sou diretor do filme Não Sei Viver Sem Palavras, um documentário sobre a vida e a obra de Inácio de Loyola Brandão. Em primeiro lugar, obrigado, Rádio Cultura, pela oportunidade de falar um pouco do filme. E mais do que eu falar do filme, eu queria aproveitar que eu estou aqui com ele, o personagem, e fazer uma pergunta para ele. Loyola, quer falar alguma coisa? Quer dar um alô antes?
2: Aqui sou. Eu sonhei ser um roteirista de cinema desde minha juventude. Acabei não fazendo nunca cinema, não fazer roteiro, o que não quer dizer que eu não continue apaixonado pelo cinema. E nesse momento, em que eu completo 90 anos exatos, meu filho me traz esse documentário a meu respeito. Eu levei um susto e eu tive ao mesmo tempo uma grande alegria. Eu nunca imaginei que eu seria o motivo de um filme. Meu sonho era fazer filmes e sobre os outros. Mas foi uma experiência curiosíssima para um homem que viveu de literatura até este minuto.
1: E eu não sei se a gente vai estourar o nosso tempo, mas eu queria aproveitar aqui para também te fazer uma pergunta. No filme, num certo momento, inclusive aqui nessa sala que a gente está no seu escritório, você fala algo como assim, algo como... Porque a literatura não é assim, vrá! Escrever são milhões, mil momentos, 2.000 momentos, milhões de momentos, até se confunde um pouquinho assim, mas enfim, essa ideia do muito. Conta um pouco isso dos tantos momentos de escrever.
2: A literatura, eu diria toda a arte. A literatura é a vida. E quem escreve, no fundo, é evidente que coloca um pouco da sua vida dentro dos personagens. E o bom disso também é que você imagina, você fantasia, você inventa, você cria. Quer dizer, um filme, na verdade, é uma vida. E essa vida é realidade e é também invenção. No fundo, esse filme do André, que eu já vi duas, três vezes, me deixou muito contente, me deixou muito satisfeito. A partir desse filme, eu comecei a pensar realmente sobre a minha vida. Eu nunca pensei muito na vida passada. O que eu pensei e que eu usei na minha literatura está na literatura. Alguns romances sou eu inteiro, outros romances é a minha visão de vida. Agora, eu sou o tema. Então, é momento para eu pensar. Então, quem sou eu? Como é que eu fui? Como é que eu sou? Para onde eu vou? Para onde eu não vou? Meus objetivos? O que que eu vou fazer daqui para frente? Eu vou continuar escritor? Não vou continuar? Esse filme me emocionou muito. Me emocionou porque aí é a visão de uma pessoa ligada a mim, mas ao mesmo tempo desligada de mim. Quer dizer, ele é uma continuação de mim, o autor. E ele então me apresenta de uma maneira muito imaginativa e ao mesmo tempo muito real. E me obriga a pensar se eu sou quem eu sou ou quem será que eu sou? Não tem resposta.
1: Gente, não sei viver sem palavras. Espero que vejam, espero que gostem.
2: Você vai perceber um dia que a fantasia vai te ajudar a suportar a vida. Fantasia é delírio. Recortava uma foto, punha de um lado, recortava uma notícia, punha do outro. E aí foi vindo a segmentação do zero.
3: escrever são mil instantes, mil momentos, 2 milhões de momentos. E nesses vários são inesperados.
4: O medo é a imaginação. Parei de pensar no desmaio, resolvi que podia fazer um filme bem bonito.
1: Que mais agora, pai? Hã? Que mais? Agora você está dirigindo.
3: Pronto, chega.
5: Feito.
0: Não Sei Viver Sem Palavras, de André Brandão, chega às salas de cinema nesta quinta-feira. O documentário celebra os 90 anos do escritor Inácio de Loyola Brandão, completados nesta sexta-feira, 31 de julho. E agora vamos ouvir de Georg Friedrich Händel, Semele. No, I'll take no less.

Com a mezzo-soprano Léa Desandre e Thomas Danforth ao alaúde e o Jupiter Ensemble, nós ouvimos No No, I'll Take No Less, da obra Semele, de Georg Friedrich Händel. 11:16.

guitarrista norte-americano Buddy Guy completa 90 anos nesta quinta-feira e ganha um especial inédito na Cultura FM. 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E agora vamos ouvir com Buddy Guy e grupo Blues Don't Lie.

com Buddy Guy, voz e guitarra, perdão, Buddy Guy e grupo Blues Don't Lie, de Tom Hambridge. Agora 11h21. O Centro de Pesquisa e Formação do SESC inicia hoje a série de conferências do ciclo Mutações, organizado há 19 anos pelo filósofo, jornalista e professor Adalto Novais. O projeto, que já resultou em vários livros, estabelece reflexões sobre o funcionamento da sociedade e do pensamento filosófico. O tema deste ano é Sem Retorno, Caminhar à Sombra das Ideias, propondo um debate sobre a importância da história do pensamento e a necessidade de elaborar novos conceitos por meio das experiências do século XXI. A palestra de abertura com José Miguel Wisnik está com ingressos esgotados, mas a programação se estende até 25 de setembro, em diferentes datas, sempre a partir das 19h30. Na próxima quinta-feira, dia 5 de agosto, Marilena Chaui fala sobre o tema Imagens sem Retorno. E no dia 7, Vladimir Safatli reflete sobre a persistência do fascismo na sociedade. A programação completa está no site sescsp.org.br/Centro de Pesquisa e Formação. E seguimos na Estação Cultura com Beethoven, o Tempo de Minueto, terceiro movimento da Sinfonia número 8 em Fá Maior.

De Beethoven, Sinfonia número 8 em Fá maior, terceiro movimento, tempo diminueto, com Orquestra Sinfônica da Rádio do Norte da Alemanha, regida por Günter Wand. 11h27, Estação Cultura volta em instantes, logo após o intervalo.

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4: São 11h29, já estamos de volta na Estação Cultura. Daqui a pouco eu converso ao vivo com o Chico Carvalho, já está aqui no estúdio. Vamos falar sobre Wagner e os pares românticos. Mas antes de Frederick Dillius, vamos ouvir La Quadrone.

0: De Frederick Delius, La Quadrone, com a English Northern Philharmonia, sob regência de David Lloyd Jones. 11h34. Chegou a hora do nosso papo semanal sobre teatro e os seus arredores com o Chico Carvalho, que está aqui no estúdio conosco. Bom dia, Chico.
1: Bom dia, Teca. Bom dia, ouvintes.
0: Como um bom enredo de timbres românticos, a história de Tristão e Isolda começa assim. Isolda foi noiva de Morold, nobre irlandês morto em combate por Tristão. Nessa luta, Tristão fica ferido e procura a ajuda de Isolda, conhecida por preparar poções milagrosas. Tristão se apresenta a Isolda com outro nome, mas isso não impede que ela o reconheça como o assassino de seu noivo. Mesmo assim, resolve ajudá-lo e se apaixona por ele. Tristão também se apaixona por Isolda, mas nenhum dos dois revela os sentimentos. Tempos depois, Tristão tem a tarefa de levar Isolda para se casar com o seu tio, que o criou. O casamento tem a intenção de pacificar a relação entre Irlanda e a Cornualha. Chico, bom, eu sei que você assistiu ontem a ópera Tristão e Isolda de Wagner lá no Teatro Municipal. Queria que você nos contasse um pouquinho.
1: Assisti sim, Teca. 5 horas de duração, três
0: Uau!
1: atos, dois intervalos. Agora, é claro que o Tristão, ele novamente vai se ferir, né, flagrado na sua traição. Ele irá morrer nos braços da Isolda e ela morre na sequência. Ou seja, é um amor não consumado. O Teca, o resumo que você fez, ele é bastante fiel e é isso mesmo, a história é essa. Agora, a curiosidade é, por que uma história tão concisa e tão clara, como você disse aqui no início, dura 5 horas?
0: É, boa pergunta.
1: Né? Olha que interessante, o estilo romântico está um pouco nisso. Quer dizer, a sucessão dos fatos não é tão importante quanto o que acontece dentro desse elemento único, singular, solitário, que é o ser humano. Quer dizer, as emoções são o assunto principal do drama romântico. A música da ópera, ela não ajuda a contar necessariamente o avanço das cenas. É ela própria uma sustentação da emoção dos cantores. Então, é como se o tempo dilatasse, como se a gente estivesse dentro de uma experiência etérea, porque a gente precisa entrar na concepção das dores das figuras que estão em cena, né? É como se num quadro, Teca, o vermelho não mais significasse uma representação figurativa, a tinta vermelha, mas ele próprio fosse o pigmento, a questão principal do quadro, a pura sensação, a pura emoção. É um pouco isso que o teatro romântico faz.
0: Muito bacana essa analogia, Chico.
1: Pois
0: O que
1: é.
0: você faz?
1: E não é muito fácil para a gente compreender isso hoje, né, Teca? Porque isso exige tempo. Você precisa sentar no teatro e acompanhar de uma maneira não cronológica, não ansiosa, o que acontece diante de você, né? Num mundo em que tudo é muito acelerado, como é que a gente para ter essa dimensão de um tempo que não necessariamente está vinculado com o avanço de cenas, com o avanço da ação, né, propriamente dita, mas é o personagem dentro da sua dimensão de um amor não correspondido, de uma vontade não saciada, né? Esse é um argumento principal do filósofo Schopenhauer, que está muito ao lado do Wagner. Ele lê o Schopenhauer e concorda com o filósofo. Quer dizer, o ser humano, ele está sempre atrás de alguma coisa que ele não consegue satisfazer, né? Então, aí você tem o elemento da angústia, né? A angústia é o argumento principal do teatro romântico. A gente fala aqui de teatro de prosa na maioria das vezes. Se a gente quiser fazer uma associação com teatro de prosa, é só pegar o Fausto do Goethe, que é também um autor conterrâneo, né, do Wagner e também do Schopenhauer. Quer dizer, a figura principal, o Fausto, é um professor que de repente descobre que ele não sabe nada. De repente, já na sua velhice, no seu gabinete de estudos, com muitos livros, uma biblioteca cheia de livros, ele fala assim: Nossa, eu passei a vida inteira estudando, a vida inteira dando aula, e eu percebo que eu não sei nada, de nada serviu. Aí ele vai fazer um pacto com uma entidade mefistofélica, a figura do demônio, para tentar experimentar a vida. Então, olha que interessante, é contraditório. O personagem romântico é sempre contraditório. A morte está ligada à vida. o amor ao sofrimento, o conhecimento à falta dele. E aí, nesse momento, ele vai, junto com o Mefistófeles, tentar experimentar aquilo que ele não viveu pela teoria. Né? Tá. Então, é bastante bonita a ópera e ela

0: É hipnótica nesse sentido, porque você precisa entrar, e o Wagner faz isso com bastante entusiasmo e talento, naquilo que está acontecendo no palco, na emoção daquelas personagens. E a música, ela não deixa nenhuma brecha para você fazer algum julgamento crítico.
1: Tá.
0: Então, como se fosse um rolo compressor. Inclusive, há críticas a respeito disso no momento em que a gente beira a entrada do século XX, das duas grandes guerras, em que, em geral, o regime do nazismo, ele funciona na base da hipnose, né? Os totalitarismos, né? Como é que você produz uma imagem mítica de uma nação, né? Como é que você coopta as pessoas a partir do sentimento, do entusiasmo, das imagens, da música? Quer dizer, a arte, ela pode ser perigosa também nesse sentido, né? Qual é o papel do espectador? Essa é uma pergunta interessante.
1: Pois é.
0: Ele tem que ser hipnotizado, ou também a função dele agir criticamente diante daquilo que ele vê, né? Como as coisas também são contraditórias na arte. Wagner, um excepcional compositor, mas tem no lado político uma filiação nada aceitável. Então, a ópera Tristão e Isolda tem mais duas récitas no Municipal, na sexta-feira e no domingo, às 5 da tarde. Os ingressos estão esgotados, mas é possível ficar numa fila de espera e quem sabe, entrar. Vale a pena, vale a
1: Tá
0: pena.
1: certo. E Chico, uma coisa que me passou pela cabeça, lendo aqui a história que eu desconhecia nos detalhes, né? É importante que o espectador, antes de assistir a uma ópera como essa, por exemplo, se intere da história, do contexto histórico mesmo em que ela foi escrita e ela se deu.
0: Eu acho que sim, Teca, principalmente na ópera, porque daí você evita, inclusive, de ficar se dividindo entre a cantoria e as legendas. Se você tiver acesso ao libreto, ou mesmo ir na internet e buscar a história de Tristão e Isolda, que é uma história que muitas pessoas escreveram. Quer dizer, não foi o Wagner que escreveu Tristão e Isolda, ele se baseia num conto medieval. Assim como Romeu e Julieta, por exemplo. Hamlet não escreveu a história, ele reescreveu a história.
1: Shakespeare,
0: Né? Eu falei isso exatamente, Shakespeare. Então, o motivo de você ter contato com a história antes favorece o seu contato com a obra numa dimensão um pouco mais ampla,
1: entendi, uma
0: né?
1: compreensão maior.
0: Agora, o curioso é isso: é uma história simplérrima, que em poucos minutos você entende do que está acontecendo. Só que a questão não é o entendimento, é sim a você se deixar levar pelas sensações, pela emoção, por uma música que é estonteantemente bela, né? Imagina uma orquestra, Teca, tocando por mais de 4 horas seguidas, né? Com os intervalos 5 horas de duração, um
1: Uau.
0: espetáculo. Hoje a gente não tem mais isso, né? As coisas são muito. Talvez a nossa
1: Breves.
0: hipnose seja pela síncopa, pela redução do tempo de atenção, ao invés do que acontecia nessa época, em que você se deixa levar por tempos indetermináveis, para sensações variadas, né?
1: Interessante, não tinha pressa
0: É,
1: naquele tempo.
0: exato.
1: O que você separou para a gente ouvir, Chico?
0: Ô, Teca, vamos ouvir uma ária do Wagner? Não há tempo para a gente ouvir o Tristão e Isolda, mas é uma ária da ópera A Valquíria.
1: Vamos lá.

0: Ouvimos o tenor Jonas Kaufmann cantando As Tempestades de Inverno Deram Lugar ao Encantador Mês de Maio, versão para concerto da ária da ópera Valquíria, de Richard Wagner. Orquestra de Câmara Mahler, sob a regência de Cláudio Abbado. E nesse domingo temos Hector Berlioz no Teatro de Ópera.
1: Mais ópera, Teca.
0: É.
1: A gente vai ouvir Os Troianos, de Berlioz. A gravação que a gente vai ouvir traz o tenor Gary Lakes no papel de Enéas, o herói troiano, a soprano Deborah Voigt como Cassandra e o baixo René Schirrer no papel de Príamo, o rei de Troia. Coro e Orquestra Sinfônica de Montreal, sob a regência de Charles Dutoit. Então, o Teatro de Ópera começa nesse domingo, dia 2, às 3 da tarde.
0: Muito bem. Uhum. Obrigada, Chico. O Chico sai de férias nessa segunda-feira e retorna com o nosso quadro em 20 de agosto.
1: Isso.
0: Aproveite as suas férias e seu descanso, Chico.
1: Obrigado, Teca.
0: E agora, 11h47. A Praça Charles Miller recebe neste fim de semana mais uma edição do Festival Comidas e Músicas do Mundo, reunindo sabores, sons e tradições de 60 países. A programação celebra a gastronomia em mais de 400 pratos típicos, como o Kabuli Pulau, que é uma iguaria do Afeganistão feita com arroz, carne de cordeiro, cenoura e uvas passas. Para além da culinária, o festival celebra a diversidade cultural em apresentações musicais, feira de artesanato e tradições pouco conhecidas do público brasileiro. O festival Comidas e Músicas do Mundo acontece neste fim de semana, das 11 da manhã até as 9 da noite, na Praça Charles Miller, em frente ao Estádio do Pacaembu, e a entrada é gratuita. E seguimos no Estação Cultura com Oscar Castro Neves e grupo My Sweet Sweet Pie.

Com o trio do violonista Oscar Castro Neves, ouvimos dele mesmo, My Sweet Sweet Pie, 11h52. E vamos aos destaques da nossa agenda cultural. O Cine Sesc exibe neste domingo, 15h, a animação infantil franco-belga Zarafa. É contada a história de amizade da criança Maqui e a girafa órfã que dá nome ao longa. Os ingressos custam R$10 e você encontra no site do Cine Sesc. Também neste domingo, o palco do Bem Brasil da TV Cultura, no Sesc Itaquera, recebe Geraldo Azevedo. O repertório reúne os maiores sucessos do cantor, que contará com a presença de sua banda durante a apresentação. A TV Cultura transmite o show ao vivo a partir do meio-dia. Segue em cartaz a temporada de Entre Irmãos, no Teatro Vivo. A montagem, escrita por Otávio Martins e estrelada por ele e Fernando Pavão, tem como premissa o encontro de dois irmãos no velório do pai, após mais de 20 anos de distanciamento. Ingressos disponíveis na plataforma Simpla. São 11h53 e nós vamos encerrar o programa de hoje com Melodia e Ária para Trompete, de Henry Purcell.

0: Com o conjunto de metais Philip Jones e James Watson aos trompetes e a regência de Elgar Howard, ouvimos melodia e ária para trompete de Henry Purcell, encerrando a Estação Cultura de hoje. Trabalhos técnicos de Amaury Santos. No jornalismo, Sandra Vasconcelos. Seleção musical, Chico Carvalho. Apoio de produção, Thomas Farias e Giovana Chaves. Produção, Cirlei Ribeiro. Na sequência, você ouve pela Cultura FM o Concerto do Meio-Dia com o Hélio Vacari. Eu sou Teca Lima. Agradeço sua companhia e audiência. Desejo a todos uma ótima tarde e até amanhã, a partir das 10, para mais um Estação Cultura. Um beijo e até lá.
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0: 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A auditoria do Tribunal de Contas da União analisou 100 transferências por emendas PIX entre 2020 e 2024 e identificou irregularidades em 82% dos repasses e 82,4% dos beneficiários. As verbas foram destinadas a 73 municípios e aos estados do Pará e de São Paulo. O volume de recursos auditados soma quase 200 milhões de reais. Segundo os técnicos, o prejuízo total aos cofres públicos é estimado em 49 bilhões de reais, o que representa 25% do total das emendas fiscalizadas. As cidades do estado de São Paulo começam a voltar à normalidade hoje, depois de rajadas de vento de até 124 km por hora deixarem 3 mortos nesta quarta-feira. A velocidade máxima foi registrada perto da divisa com o Paraná e superou os 90 km por hora previstos pela Defesa Civil. Nesta manhã, o órgão público instaurou um gabinete de crise que monitora em tempo real as mudanças climáticas no estado e também direciona agentes para conter os danos causados pelos vendavais. A principal preocupação atual é o destelhamento da casa de 25 famílias que estão desalojadas em Miracatu, no interior de São Paulo. Outras notícias ao longo do dia e às 18h no De Volta para Casa.
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2: Olá, estamos começando o Concerto do Meio-Dia. E vamos ouvir então, para iniciar, de Ralph Vaughan Williams, abertura da suíte As Vespas, com Vernon Handley regendo a Filarmônica de Londres.

Na interpretação da Filarmônica de Londres, sob a condução de Vernon Handley, ouvimos a abertura da suíte As Vespas, de autoria de Ralph Vaughan Williams. E o concerto do meio-dia tem sequência, agora com Beethoven, Sinfonia número 3, em Mi bemol maior, opus 55, Heroica, movimentos Allegro con brio, Marcia funebre Adagio assai, Scherzo Allegro vivace, Finale Allegro molto. John Elliott Gardner rege a Orquestra Revolucionária e Romântica.

0: Ouvimos de Beethoven a Sinfonia número 13 em Mi bemol maior, opus 55, Heroica, com a Orquestra Revolucionária e Romântica, sob a condução de John Elliott Gardner. E com produção de Bruno Lombisani e trabalhos técnicos de Altair Borges, vamos encerrando o nosso concerto do meio-dia de hoje. A você que nos acompanhou, nosso muito obrigado pela audiência.
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Olá, ouvintes! O programa de hoje é dedicado às sonatas para violino e piano de Johannes Brahms. Começamos com a sonata número 1 para violino e piano em Sol Maior, opus 78. Movimentos: Vivace ma non troppo, Adagio e Allegro molto moderato. Pinkas Zukerman ao violino, Daniel Barenboim ao piano.

Ouvimos a sonata número 1 para violino e piano em sol maior, opus 78 de Johannes Brahms, com Pinchas Zukerman ao violino e Daniel Barenboim ao piano. Na sequência com os mesmos intérpretes, o segundo movimento, Andante un poco adagio, da sonata número 1 para viola e piano em fá menor, opus 120.

Acabamos de ouvir o segundo movimento da sonata número 1 para viola e piano em Fá menor, opus 120, de Johannes Brahms, com Pinchas Zukerman, viola, e Daniel Barenboim, piano. Agora a sonata número 3 para violino e piano em Ré menor, opus 108. Ouviremos os quatro movimentos: Allegro, Adagio, Um pouco presto e com sentimento, e Presto agitato, interpretados pelos mesmos músicos.

0: Esta foi a sonata número 3 para violino e piano em ré menor, opus 108 de Johannes Brahms, com Pinchas Zukerman ao violino e Daniel Barenboim ao piano. E assim encerramos a edição de hoje. Este programa teve seleção musical de Sofia Razel, trabalhos técnicos de Rafael Bueno e Amaury Santos, gravação e montagem de Carlos Lima.
1: 1h58.
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1: O governo federal afirmou que o novo tarifaço imposto pelos Estados Unidos contra o Brasil desrespeita normas da OMC e anula princípios que devem ser aplicados a todos os países. Na última segunda-feira, o Brasil voltou a acionar a Organização Mundial do Comércio contra a gestão de Donald Trump, desta vez por causa de sobretaxas de até 37,5%. Por meio das consultas na entidade, quem apresenta uma reclamação solicita ao outro país informações sobre as práticas comerciais questionadas e requer a modificação das medidas. O PT apresentou hoje ao Tribunal Superior Eleitoral uma representação que aponta o pré-candidato Flávio Bolsonaro e 4 deputados como amplificadores de uma rede de perfis que atacam o presidente Lula com o uso de inteligência artificial. Segundo a peça, eles estariam usando as redes sociais para dar alcance ao conteúdo degradante produzido por outras contas. A rede reuniria ao menos 31 perfis, quase 1,5 milhão de seguidores compartilhados e cerca de 24 mil publicações que teriam alcançado mais de 10 milhões de usuários. A vacina, descrita pela Organização Mundial da Saúde como a mais promissora contra o ebola, será desenvolvida por um laboratório em Singapura. A Hyomen Laboratories anunciou hoje que avançará na produção do imunizante para que ele seja testado em humanos em ensaios clínicos. Mais de 1.300 pessoas morreram na República Democrática do Congo desde o início do surto causado pelo vírus, para o qual não existe tratamento específico. Outras notícias em uma hora.
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Olá, ouvinte, seja muito bem-vindo ao Tarde Cultura desta quinta-feira, 30 de julho. Eu sou Madeleine Alves. Nós seguimos juntos até às 5 da tarde. Uma das músicas mais conhecidas do repertório sinfônico, composta no século XX, é sem dúvida o Adágio para Cordas, de Samuel Barber. Originalmente, era o segundo movimento de um quarteto de cordas, até Toscanini ouvir e pedir a Barber para fazer uma versão orquestral. De repente, esse jovem compositor, de apenas 28 anos de idade, na época de estreia, viu sua partitura se tornar um dos maiores sucessos do século. O Adágio foi parar em trilhas de cinema, propagandas, funerais famosos, como os de Einstein e Roosevelt, e dificilmente haverá alguém que, de fato, nunca tenha ouvido essa bela obra. Vamos ouvir com a Orquestra Sinfônica de Milwaukee, Quarteto de Cordas, Opus 11, Adágio para Cordas, de Samuel Barber.

Nós ouvimos Quarteto de Cordas, Opus 11, Adágio para Cordas, de Samuel Barber, com a Orquestra Sinfônica de Milwaukee, sob regência de Lucas Foss. Agora 2:13, seguimos com a Orquestra Sinfônica de Pittsburgh. Vamos ouvir o tema principal da trilha sonora do filme A Cor Púrpura, de Quincy Jones.

Nós ouvimos o tema principal do filme A Cor Púrpura, de Quincy Jones, Jeremy Lubbock, Rodney Temperton e Joel Rosenbaum. Itzhak Perlman ao violino, Orquestra Sinfônica de Pittsburgh, sob regência de John Williams. Seguimos com o quarteto de violões Mahogany, Cai Dentro, de Baden Powell e Paulo César Pinheiro.

Ouvimos com o quarteto de violões Malgani, Cai Dentro, de Baden Powell e Paulo César Pinheiro. Às 2h23, conjunto Pygmalion, moteto Louvado Seja o Senhor, Todos os Pagãos, BWV 230, de Johann Sebastian Bach.

Ouvimos o moteto Louvado Seja o Senhor, Todos os Pagãos, BWV 230, de Johann Sebastian Bach. Conjunto Pygmalion, sob regência de Rafael Pichon. Às 2h29, um rápido intervalo e já voltamos.

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6: Duas horas e 33 minutos, já estamos de volta. E a seguir, vamos ouvir mais uma gravação da parceria entre a TV BRICS e a Cultura FM, com a Orquestra Sinfônica da Rádio Orfeu.

Nós ouvimos da ópera Rafael, de Anton Arensky, dueto de Rafael e Fornarina, ária do cantor nos bastidores. Orquestra Sinfônica da Rádio Orfeu, com Olga Ianova, soprano, Agunda Kulaeva, mezzo-soprano, Alexei Tatarintsov, tenor. Grande coro acadêmico, mestres de canto coral, sob regência de Sergei Kondrashov. Essa música faz parte do acervo da Rádio Cultura FM, numa parceria com a TV BRICS. São 2h45. Vamos ouvir Ensemble 415, Concerto da Chiesa número 2 em Fá Maior, de Arcangelo Corelli.

Ouvimos com o Ensemble 415, Concerto da Chiesa número 2 em Fá Maior, movimentos Vivat, Allegro, Adagio, Grave, Andante Largo, Allegro, de Arcangelo Corelli. E seguimos com Eudóxia de Barros ao piano, Os Pintinhos no Terreiro, de Zequinha de Abreu.

0: Ouvimos com Eudoxia. Agora, 2:59, nós ouvimos com Eudoxia de Barros ao piano Os Pintinhos no Terreiro, de Zequinha de Abreu.
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0: A Defesa Civil de São Paulo informa que subiu para 3 o número de mortes no estado devido às fortes ventanias que atingiram a região. 2 mortes foram registradas no litoral paulista, uma em Santos e outra em São Sebastião. A terceira vítima era de Cesário Lange, interior do estado. São Sebastião também registrou 2 feridos depois de uma embarcação virar. Em Ubatuba, litoral norte paulista, foram 7 feridos. O presidente do Paraguai, Santiago Penha, conversou por telefone com o presidente Lula depois das declarações do brasileiro sobre a guerra do Paraguai. O governo paraguaio também convocou o embaixador no Brasil, no país, José Antônio Marcondes de Carvalho, para receber uma nota oficial sobre o caso. A reação ocorreu depois de Lula afirmar na última sexta-feira, durante evento em Lima, no Peru, que o país vizinho invadiu o Brasil durante o conflito travado entre 1864 e 1870. A Rússia incluiu hoje o fundador e CEO do Telegram, Pavel Durov, na lista de terroristas e extremistas. Nos últimos meses, o presidente russo Vladimir Putin vem buscando limitar a plataforma no país depois que Durov ter se recusado a remover conteúdos sobre a guerra na Ucrânia. Pessoas e organizações incluídas na lista ficam proibidas de interagir com a mídia russa, publicar informações na internet, organizar eventos públicos, participar de eleições e utilizar serviços financeiros no país. Outras notícias em uma hora.
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1: Olá, amigos. Um ouvinte pergunta se a música clássica influenciou o jazz. Caro ouvinte, a resposta é sim. A música clássica influenciou profundamente o jazz desde sua origem no final do século XIX até as suas vertentes mais modernas. Alguns dos primeiros músicos afro-americanos tinham formação clássica europeia. Por exemplo, o célebre Scott Joplin. Ele juntou o ritmo de base africana com os ritmos europeus, como a marcha, e acabou criando o ragtime, uma das bases do jazz. Mais tarde, nos anos 1940 e 50, ícones do jazz como Miles Davis, Bill Evans e John Coltrane revolucionaram o gênero ao estudar compositores clássicos franceses. Eles usaram as escalas e harmonias de compositores como Claude Debussy e Maurice Ravel para criar o cool jazz e o modal jazz. Nos anos 50, surgiu um movimento chamado Third Stream, ou Terceira Corrente. Essa expressão foi criada pelo compositor norte-americano Gunther Schuller, que procurava fundir as técnicas da música clássica europeia com a improvisação do jazz. E um ótimo exemplo que podemos citar é o Modern Jazz Quartet, que chegou a gravar fugas de Johann Sebastian

0: Bach adaptadas para o jazz. É isso aí. Espero ter respondido. Um grande abraço e até o próximo programa.
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3: 3:05, já voltamos. E vamos ouvir Moscou Virtuose, sob regência de Vladimir Spivakov. Divertimento em Si bemol maior, K137, de Wolfgang Amadeus Mozart.

Ouvimos com Moscou Virtuose, sob regência de Vladimir Spivakov, divertimento em si bemol maior, K137, movimentos andante, allegro de molto, allegro assai, de Mozart. São 3:19. Seguimos ouvindo música fiata, sob regência de Rolando Wilson. Sonata 6 vozes para violino, alaúde, corneto e 3 trombones, de Giovanni Battista Buonamente.

Ouvimos de Giovanni Battista Buonamente, sonata a 6 vozes para violino, alaúde, corneto e 3 trombones, com música fiata, sob regência de Rolando Wilson. Às 3h23, no Tarde Cultura, Imusite. Sinfonia de Concerto Grosso, número 5, para 2 flautas em Ré menor, de Alessandro Scarlatti.

Ouvimos com Imusity e William Bennett e Leonard Smith as flautas, Sinfonia de Concerto Grosso, número 5, para duas flautas em Ré menor, de Alessandro Scarlatti. Às 3 horas e 31 minutos, um rápido intervalo. Até já!

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8: Agora 3 horas e 35 minutos, voltamos com o Tarde Cultura e vamos ouvir com Harry Connick Jr., voz e piano, e grupo Once, composição de Harry Connick Jr.

Nós ouvimos Once, de Harry Connick Jr., com ele, voz e piano, Reginald Veal, contrabaixo, Charles Gould, saxofone e Arthur Bambam Latin, a bateria. São 3 horas e 42 minutos. No Tarde Cultura, Quaternalha, Intavolatura, de Tobias Home.

0: Nós ouvimos com Quaternalha Intavolatura, Música Suave, Máscara, Paixão pela Música, Zig, A Senhora Tittle, de Tobias Hume. Agora 3 horas 56 minutos.
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0: A taxa de desemprego no Brasil ficou em 5,4% no trimestre encerrado em junho, segundo dados divulgados hoje pelo IBGE. O índice caiu 0,7 ponto percentual em relação ao trimestre de janeiro a março. O nível de ocupação foi estimado em quase 59%, um avanço de 0,5 ponto percentual. Médicos que receberem o título de especialista emitido pela Ordem Médica Brasileira não terão um registro validado. A OMB quer partilhar com a Associação Médica Brasileira o direito de promover o exame de especialidades no Brasil, mas um decreto de 2015 assegura a atribuição exclusivamente à AMB. Quem apresentar qualquer título emitido pela Ordem Médica poderá sofrer punições previstas em lei, como a cassação do registro profissional. A Guarda Revolucionária Islâmica do Irã prometeu retaliar os Estados Unidos após uma série de ataques americanos contra dezenas de posições iranianas em vários pontos do país. Teherã anunciou ainda que o Estreito de Hormuz permanecerá fechado. As ofensivas norte-americanas teriam sido uma retaliação às ações iranianas desta quarta-feira, que incluíram um ataque a uma base militar de Washington, na Jordânia. Outras notícias em uma hora.
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0: São 4 horas em São Paulo, nós já voltamos com o Tarde Cultura e vamos ouvir Il Giardino Armonico e o coro Arnold Schoenberg, da ópera Dorila in Tempe, a área De Laura al Sussurrar, de Antônio Vivaldi.

Ouvimos a área de Laura al Sussurrar, da ópera Dorilla in Tempe, de Vivaldi, com Cecilia Bartoli, mezzo-soprano, coro Arnold Schoenberg e Jardino Harmônico, sob regência de Giovanni Antonini. Às 4:03, seguimos com a Orquestra Sinfônica de Viena, Fantasia para Violino e Orquestra em Dó Maior, opus 131, de Robert Schumann.

Ouvimos Fantasia para violino e orquestra em Dó Maior, opus 131 de Robert Schumann, com a Orquestra Sinfônica de Viena, Gidon Kremer ao violino, regência de Heinz Valberg. Na sequência, Julian Breen ao violão. Três peças espanholas, de Joaquim Rodrigo.

Nós ouvimos com Julian Bream ao violão três peças espanholas de Joaquim Rodrigo, Fandango, Passacaglia, Sapateado. 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Vamos ouvir então Buddy Guy, voz e guitarra e grupo. The Things I Used to Do, de Eddie Jones.

Nós ouvimos com Buddy Guy, voz e guitarra, Mel Brown, órgão, Sarah Brown, contrabaixo e grupo, de Eddie Jones, The Things I Used to Do. Às 4 horas e 39 minutos, Emmanuel Parrid, a flauta, Rebecca Hust, violoncelo, Assobio a Jato, de Villa-Lobos.

Nós ouvimos com Emmanuel Parride a flauta e Rebecca Hurst ao violoncelo, de Heitor Villa-Lobos assobio a jato, movimentos Allegro non troppo, adágio vivo. Encerrando o programa de hoje, vamos ouvir The Evil Mrs. Tweedy, da trilha sonora do filme A Fuga das Galinhas, composição de John Powell e Harry Gregson Williams.

Ouvimos com a Orquestra do Estúdio, The Evil Mrs. Tweedy, da trilha sonora do filme A Fuga das Galinhas, composição de John Powell e Harry Gregson Williams. 16h55. O Tarde Cultura termina aqui. Teve seleção musical e produção de Viviana Morila. Na operação de áudio, Roberto Rocha e Armandino Corbal. A apresentação foi minha. Eu sou Madeleine Alves. Muito obrigada por sua companhia. Te espero amanhã, às 14h, aqui, novamente no Tarde Cultura. 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
2: 17 horas.

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1: É com prazer que recebemos a vocês mais uma gravação da União Europeia de Radiodifusão. Curiosamente, eles nos mostram mais uma gravação realizada em Tóquio por dois artistas japoneses. Impressionante como esses orientais assimilaram nossa cultura artística e as nos transmite como se tivessem nascido em Leipzig ou em Milão. Primeiro e terceiro movimentos da sonata número 2 de Beethoven.

Vocês ouviram o primeiro e o terceiro movimentos da sonata número 2 de Beethoven para violino e piano, executadas pelo violinista Shunsuke Sato e pela pianista Chuan Chai, numa gravação realizada em Tóquio em 2025. Talvez vocês tenham notado, mas o som do piano é levemente mais rude que o som dos pianos normais, Steinway, que vocês ouvem o dia inteiro. É que a pianista japonesa Asai se especializou em estudar e executar obras do final do século XVIII, início do século XIX, época em que os chamados pianos de martelo, que conhecemos hoje, ainda estavam sendo testados. O que havia era um tal de fortepiano, um instrumento nascido na Itália, precursor do piano que conhecemos, onde os martelos que batiam nas cordas eram cobertos por uma fina camada de couro. Com o tempo, esses martelos foram substituídos por coberturas de feltro que deram ao som mais suave aos impulsos das teclas do instrumento. Vamos ouvir mais uma vez a violinista Shunsuke Sato e a pianista Chuan Chai, desta vez executando a sonata para violino e piano número 4 de Ludwig van Beethoven.

com o violinista Shunsuke Sato e a pianista Xuan Shai. Vocês ouviram a sonata número 4 para violino e piano de Beethoven, que tocou também violino, aliás, depois de algum tempo, e viola, antes de se transferir para Viena. Ele escreveu, inclusive, 5 sonatas para violino, que são obras básicas na vida musical de qualquer instrumentista do violino no mundo inteiro. A mais famosa, porém, é a de número 5, que vocês vão ouvir agora, a Primavera, de Beethoven, para violino e piano.

0: de Beethoven, aqui com os músicos japoneses Shunsuke Sato e Chuan Shai. Gravação feita em Tóquio em 2025. Vejam que coisa, nascidos lá nos cafundós do Oriente, dois grandes músicos japoneses se identificaram com nossa mais pura tradição de música do Ocidente e nos enviam brilhantes interpretações, até mesmo históricas, já que executadas por instrumentos tradicionais como fortepiano. E por um violino cujas raízes históricas são igualmente do século XVIII na Itália. Como se vê, os orientais não estão brincando, não. Engolem nossos valores, os praticam e nos devolvem com brilhantismo e até com interpretações bastante originais. Napoleão tinha razão. Deixem os amarelos acordarem e vocês vão ver o que vai acontecer. Japão, China e Coreia do Sul já nos mostraram muito desse despertar oriental e até nos assustam, não é verdade?
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16: Seis horas em São Paulo.
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16: Começo de noite de quinta-feira, 30 de julho de 2026. Boa noite. Está no ar o De Volta para Casa, até às 7 com as principais notícias do dia, prestação de serviço e a nossa música instrumental brasileira. Para abrir o programa de hoje, trouxemos uma do Ivan Lins com Ronaldo Monteiro de Souza. O arranjo é do João de Aquino, que toca essa acompanhado do Marcel Powell. Essa Maré.

Essa Maré, de Ivan Lins e Ronaldo Monteiro de Souza, com Marcel Paulo e João de Aquino. 6h03. O governo brasileiro voltou a recorrer à Organização Mundial do Comércio para contestar as novas tarifas impostas pelos Estados Unidos a produtos brasileiros. Em documento apresentado à OMC, o Brasil afirma que as medidas são discriminatórias, violam regras do comércio internacional e não têm justificativa técnica suficiente. Segundo o Itamaraty, o pedido de consultas é a primeira etapa do mecanismo de solução de controvérsias da entidade. Nessa fase, os dois países têm a chance de negociar uma solução antes da eventual abertura de um painel internacional. E uma auditoria do Tribunal de Contas da União acendeu um alerta sobre o uso das chamadas emendas PIX. Segundo o levantamento, 82% dos repasses analisados apresentaram algum tipo de irregularidade. Os auditores identificaram problemas que vão desde falhas administrativas até indícios mais graves, como fraude em licitações, direcionamento de contratos, restrição à concorrência, sobrepreço e contratação de empresas consideradas inidôneas. Em alguns casos, também foram encontrados pagamentos sem comprovação adequada da execução dos serviços. As emendas PIX, a gente lembra, foram criadas para agilizar a transferência de recursos, dispensando convênios entre a União e os entes beneficiados. Só que esse modelo passou a ser alvo de críticas por conta das dificuldades de fiscalização e da menor exigência de prestação de contas. O TCU determinou o aprofundamento das investigações e o encaminhamento de casos aos órgãos competentes, inclusive à Polícia Federal, quando houver indícios de crime. 6h04, seguimos com Armandinho Macedo e banda, tocando Dele Armandinho com Iacocci, Um Tom pro Ernesto.

Viva! Armandinho Macedo e a Cosse e grupo deles, um tom pro Ernesto. 6:09. O Ministério Público de São Paulo firmou um acordo de colaboração premiada com o ex-auditor fiscal Paulo Sérgio Siqueira do Prado, conhecido como PP. Ele é um dos investigados na apuração de um suposto esquema bilionário de corrupção dentro da Secretaria de Fazenda e Planejamento do Estado de São Paulo. Segundo a investigação, servidores públicos recebiam propina para acelerar a liberação de créditos tributários de ICMS considerados irregulares ou inflados, beneficiando grandes empresas do varejo e do atacado. O esquema teria causado prejuízos bilionários aos cofres públicos. Com a delação, o Ministério Público espera identificar outros envolvidos, esclarecer como é que funcionava a organização criminosa e reunir novas provas sobre o pagamento de vantagens indevidas. A arrecadação de impostos e contribuições federais alcançou a marca de 264 bilhões e 400 milhões de reais em junho. Esse é o maior valor já registrado para o mês desde o início da série histórica da Receita, em 1995. Na comparação com junho do ano passado, o crescimento real foi, descontada a inflação, foi de 7,7%. Segundo a Receita, o resultado foi impulsionado pelo aquecimento da atividade econômica, pelo aumento da massa salarial, pela maior arrecadação sobre o setor de petróleo e pelo crescimento da receita de tributos como o imposto de renda, PIS/COFINS, também as contribuições previdenciárias. E também contribuiu para o resultado do imposto sobre a exportação de petróleo criado durante o período do conflito lá no Oriente Médio. 6:11, vamos tocar agora uma da Anastácia Dominguinhos, do Sivuca, trio de peso. Nicolás Krasik e banda interpretam sanfona sentida e cheirinho de mulher.

Sanfona sentida e cheirinho de mulher, de Anastácia, Dominguinho, Sivuca, com Nicola Krasick e banda. 6h16 agora. O presidente da Argentina, Javier Milei, assinou um decreto que endurece as regras de imigração e permite barrar a entrada ou expulsar estrangeiros acusados de promover discursos de ódio, discriminação, violência ou ataques contra argentinos ou contra símbolos nacionais do país. A medida foi anunciada pelo governo por meio de um decreto de necessidade e urgência, que é um instrumento que entra em vigor imediatamente, mas ainda poderá ser analisado pelo Congresso argentino. Segundo a presidência, a decisão foi motivada por recentes episódios considerados hostis à Argentina. O governo afirma que a nova regra se aplicará tanto a estrangeiros que pretendem ingressar no país, quanto àqueles que já residem em território argentino. O texto já provoca debate entre especialistas e organizações de direitos humanos. Críticos argumentam que a redação da norma pode abrir margem para interpretações amplas e gerar conflitos com o direito à liberdade de expressão. E o governo do Paraguai convocou o embaixador do Brasil em Assunção para entregar uma nota oficial de repúdio às declarações do presidente Lula sobre a Guerra da Tríplice Aliança, que é um conflito que foi travado entre 1864 e 1870. A decisão foi anunciada pelo chanceler paraguaio Rubem Ramírez Lescano, que classificou o episódio como lamentável, embora tenha ressaltado que o Brasil continua sendo um parceiro estratégico do país. A reação aconteceu depois de Lula afirmar, durante um evento na semana passada, que o Paraguai decidiu invadir o Brasil, ao comentar a importância de investimentos em defesa nacional. A declaração foi considerada ofensiva pelo governo paraguaio, que argumenta que o conflito histórico é complexo e não pode ser resumido dessa forma. Apesar do mal-estar diplomático,

pragmático, os presidentes Sérgio, ou melhor, Santiago Penha e Lula já conversaram por telefone para tratar do assunto. Os detalhes da conversa não foram divulgados, mas a expectativa é de que esse diálogo contribua para reduzir a tensão entre os dois países. São 6:19. A gente segue com Léo Mitrulis e banda. Composição dele, Boa Praça.

0: Você acabou de ouvir Outtake, Boa Praça, música de Léo Mitrulis, com ele e banda. São 6h24, chegou por aqui agora a Rita Lizauskas, ela que apresenta o Jornal da Cultura e vai bater um papo com a gente para falar das principais informações em destaque no noticiário desta quinta-feira. Rita, boa noite.
1: Boa noite, tudo bem?
0: Tudo bem, e você?
1: Tudo bom.
0: Vamos começar falando do Brasil indo à Organização Mundial do Comércio, nada satisfeito com os posicionamentos financeiros ou econômicos dos Estados Unidos, né?
1: Não, exatamente. A gente sabia isso, né, desde do dia 27, quando esse documento, né, que foi enviado pelo Brasil foi à OMC, mas hoje o site da Organização Mundial do Comércio publicou esse documento. Então a gente sabe exatamente o que o Brasil argumentou, né? E o que, que esse documento revela? Que o nosso país acusa os Estados Unidos de violarem regras centrais do comércio internacional quando impõe ali tarifas adicionais exclusivamente sobre produtos brasileiros. Essa petição alega que Washington concedeu um tratamento menos favorável ao Brasil do que a outros membros da OMC, né?
0: Discriminatório.
1: Exatamente. E também critica o fato dos Estados Unidos terem adotado medidas unilaterais sem recorrer ao próprio sistema de solução de controvérsias da Organização Mundial do Comércio. A gente sabe que esse é um movimento que o Brasil está fazendo para deixar registrado, para apoiar o multilateralismo, né, que é uma coisa que o país acredita muito, mesmo sabendo...
0: Sempre defendeu, né, expôs isso de forma pública muitas vezes.
1: Exatamente, mesmo sabendo que pode ser inócuo, né, que a OMC está ali praticamente desativada, né, até por conta dos Estados Unidos, mas esse é um movimento importante e a gente vai falar sobre isso. Hoje o Ricardo Senes, que é economista e doutor em ciência política, vai estar comigo na bancada, né? A gente sabe também que o Palácio do Planalto entende, inclusive, espera que há risco de novas sanções comerciais ou não vindas dos Estados Unidos, e a gente vai avançar um pouquinho com ele para entender, né, se isso realmente pode acontecer e os impactos disso. A gente vai falar sobre a crise com a Argentina, né? O presidente Lula se reuniu de novo, pela segunda vez em 3 dias, com o embaixador do Brasil na Argentina, o Júlio Bittelli, também com o chanceler Mauro Vieira, para discutir os próximos passos dessa crise diplomática que foi provocada pelos ataques do presidente argentino, né, que veio ao Brasil participar da convenção do PL, que chancelou ali o nome de Flávio Bolsonaro, o nome, né, a candidatura dele à presidência da República. A tendência é que ele retorne a Buenos Aires, o embaixador, mas o governo decidiu não estabelecer um prazo para que isso aconteça, vai analisar ali os próximos passos, até para, se de repente isso escalar, não chamar o embaixador de novo, né? Então, está esperando essa fervura baixar para entender qual que é esse momento do embaixador voltar para a Argentina. Uma pesquisa da Fiocruz mostrou que 97% dos participantes preferem aquela PrEP, né? Aquele remédio de pré-exposição ao HIV, um remédio que muitas pessoas tomam para, se tiver contato com o vírus HIV, para que, né, não se desenvolva, não se contamine, que essa PrEP injetável semestral para prevenção do HIV é preferida, então, por 97% dos participantes, em vez de medicação oral diária, que é oferecida pelo SUS desde 2018. O Brasil, que é referência nessa questão de tratamento e de prevenção ao HIV, só que esse remédio, essa injeção semestral, ainda não está disponível no sistema público. E eu vou estar, tenho a honra de receber Gonçalo Vecina Neto, que é professor da Faculdade de Saúde Pública da USP, também médico sanitarista, foi presidente da Anvisa, para a gente entender se esse medicamento, que é só uma injeção a cada 6 meses, tem alguma chance de ser incorporada, né? A gente sabe que eles fazem ali essa coisa de custo-efetividade, né? O quão caro se faz mais efeito do que o que está disponível, né? Mas a gente vai discutir com ele para ver se essa questão da adesão é uma coisa importante para, de repente, essa PrEP injetável ser colocada à disposição da população brasileira.
0: No Jornal da Cultura, às 9h.
1: E eu espero todos vocês.
0: Até lá.
1: Até.
0: Vamos com Paulo Paulelli e o Toninho Ferragutti. Do Paulo, aprendendo a mexer.

0: Você acabou de ouvir o Paulo Paulelli e o Toninho Ferragutti, do Paulo Aprendendo a Mexer. Como diriam os colegas do rádio antigamente, é hora do reclame. A gente para um rápido intervalo. Daqui a pouquinho eu volto com mais informações, prestação de serviço, fala do tempo. E hoje tem informação de novidade na programação da Rádio Cultura para você. Daqui a pouco, depois do intervalo. Até já.
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0: São 6 horas e 33 minutos. A gente segue com informações com prestação de serviço para você. Acabei de checar as informações da CET. São Paulo tem neste momento 695 quilômetros de vias com congestionamento. Vamos falar da forte ventania que atingiu o Sudeste entre quarta e quinta-feira. Entre ontem e hoje, né, deixou um rastro de destruição. Aqui em São Paulo, pelo menos 10 pessoas ficaram feridas em acidentes provocados pelos ventos. Os casos mais graves aconteceram no litoral norte, onde uma escuna virou lá em Ubatuba, deixou 7 feridos. Outra embarcação naufragou em São Sebastião, com mais 2 pessoas feridas. E houve ainda o registro de uma pessoa atingida pela queda de uma árvore. As rajadas chegaram a 125 km por hora em algumas localidades e provocaram a morte de 5 pessoas nos estados de São Paulo e do Rio de Janeiro, além da queda de centenas de árvores, interrupção de voos, transtorno no transporte público. Ontem a gente acabou nem mencionando, mas o aeroporto de Congonhas chegou a registrar cancelamentos e atrasos por conta das condições meteorológicas. No Rio, os impactos continuam. Mais de 400 mil, quase 500 mil imóveis estavam sem energia elétrica hoje, principalmente pela manhã. Algumas vias foram interditadas, a circulação de trens foi afetada, dezenas de ocorrências foram atendidas pelo Corpo de Bombeiros. Bom, e depois da passagem dessa frente fria, o tempo começou a melhorar já na capital paulista. Segundo o Centro de Gerenciamento de Emergências Climáticas da Prefeitura, a tarde dessa quinta teve sol entre nuvens com máximo de 23 graus. Agora à noite, a chegada da brisa do mar aumenta a nebulosidade, mas não há previsão de chuva, não. A temperatura deve cair aos poucos, atingindo aí a marca de 14 graus. E a boa notícia é que o frio intenso perde força nos próximos dias. Amanhã, o amanhecer será frio, com mínima de 13 graus, mas o sol aparece ao longo do dia e os termômetros devem subir, alcançando ali os 25. 6 horas 35 minutos, hora de ouvir Boccato no trombone. Do Pixinguinha com o Cícero Almeida, Samba de Fato.

0: samba de fato de Pixinguinha e Cícero Almeida numa interpretação do Bocato. E é hora de falar de novidade aqui na programação das Rádios Cultura, tanto da Rádio Cultura FM em 103,3 MHz, quanto da Rádio Cultura Brasil. Não sei se novidade é a palavra correta, porque nós temos aí um produto que foi lançado no início da década de 90, depois ficou mais ou menos 20 anos no ar, um pouquinho mais do que isso. Saiu, mas já está de volta e com uma roupagem diferente, mas o apresentador continua sendo o mesmo e a gente fica feliz em receber aqui no estúdio do De Volta para Casa o professor Pasquale Cipruneto. Professor, bem-vindo de volta à Rádio Cultura. Boa noite.
1: Bem-vindo à minha casa, né?
0: Exatamente, a sua
1: Muito obrigado, casa. Gilson, muito obrigado. É um grande prazer estar aqui, eu sou seu ouvinte. Né? Automobilístico, quando estou no carro, nesse horário, eu sempre ouço, né? Adoro o repertório musical, que é de uma qualidade absurda, bom, padrão Rádio Cultura, mas o programa de vocês tem um repertório particular. Né?
0: É a nossa música brasileira que faz isso.
1: Eu gosto demais, gosto demais. Muito obrigado pelo convite.
0: Mas vamos falar da novidade, que é o Letra e Música. Eu contei aqui brevemente a história, foram 20 anos no ar praticamente.
1: Foram 20 anos. Foi o segundo programa que eu apresentei aqui, porque eu comecei aqui na Rádio Cultura com o Nossa Língua Portuguesa. Né, que, na verdade, no começo se chamava Língua Brasileira. E quando esse programa da Rádio Cultura foi também para a TV Cultura, resolvemos mudar o nome para a Nossa Língua Portuguesa. E aí, tanto o programa de rádio quanto o programa da TV tinham o mesmo nome, Nossa Língua Portuguesa. A estreia foi em 92 e, em 93, eu passei a fazer o Letra e Música também. Eu tinha dois programas
0: simultâneo, então,
1: na Rádio Cultura, que na época era Cultura AM, não era a Rádio Cultura Brasil, que hoje é o que era a Rádio Cultura AM.
0: Falando da proposta do Letra e Música, continua sendo aquela mesma ideia? O que, que o ouvinte pode esperar do Letra e Música?
1: A ideia é basicamente a mesma. Muita gente não presta atenção na letra. Você sabe que existe até brincadeira de verdade, né? Gente que ouve uma música e entende. Há uma canção do, como é que chama aquele grupo, meu Deus do céu? Roupa Nova, querido Roupa Nova, uma canção que diz: eu perguntava do You Wanna Dance. Uhum. E isso é fato. As pessoas, muita gente cantando, eu perguntava tudo em holandês. Perguntava tudo em holandês, quer dizer, perguntava Do You Wanna Dance? Porque Do You Wanna Dance é o nome de uma música que fez um sucesso dos diabos. E agora, Johnny Rivers, década de 60, será? Década de 60. Do you wanna... Posso cantar aqui?
0: Por favor.
1: Do you wanna dance? Blá, blá. Quer dizer, você quer dançar?
0: Embalou muitos encontros.
1: Muitos e muitos namoros e muitos encontros e tal. E na música eu perguntava, do you wanna dance? Eu perguntava, você quer dançar? Como é a música, né, que o Johnny Rivers cantava? E as pessoas... muita gente entendendo, eu perguntava tudo em holandês e por aí vai. Claro que isso é um exemplo extremo, não é? Eu só estou exagerando para dar uma ideia da coisa de como é essa história de prestar ou não prestar atenção na letra, mas o objetivo é fazer o ouvinte não só prestar atenção, como entender a letra, não é? Se eu der aqui como exemplo Caetano Veloso, Língua, gosto de sentir a minha língua roçar a língua de Luiz de Camões, gosto de ser e de estar e quero me dedicar a criar confusões de prosódio, uma profusão de paródias que encurtem dores e furtem cores como camaleões, gosto do pessoa na pessoa, da rosa no rosa e sei que a poesia está para a prosa assim como o amor está para a amizade e quem há de negar que esta lhe é superior e deixa os portugais morrerem a míngua, minha pátria, minha língua, fala Mangueira, flor do Lácio, sambódromo, luz América, latim em pó, o que quer, o que pode esta língua? O que quer dizer tudo isso? A gente traduz aqui, ou melhor, a gente tenta traduzir. Né?
0: E os desafios das músicas são imensos. Né?
1: Imensos, sobretudo os desafios presentes nas músicas que fazem parte do espírito da programação musical da Rádio Cultura.
0: Pensando, né, na proposta do Letra e Música, me veio aqui uma passagem de algum tempo atrás aqui na rádio, A gente tinha um colega que era compositor e que vez ou outra, no meio do trabalho, ele tinha uma ideia e escrevia lá uma frase. E aí perguntava para a gente no jornalismo aqui da rádio, falando, essa frase em português está correta? E aí eu dizia, olha, é melhor assim, não assado. Ele dizia, não, mas eu vou fazer o assado porque fica mais bonito, a licença poética. Temos um limite para a licença poética?
1: Não sei, acho que não. O limite é o limite do bom gosto, é o limite do palatável. O poeta espanhol Federico García Lorca, que gostava de ser chamado de Garcia, não sei porquê, para contrariar, né? O Federico García Lorca mostrava o que escrevia, mostrava aos amigos, e muitas vezes, ele tinha acabado de escrever, muitas vezes o amigo lia e dizia, gostei, mas não estou entendendo direito, né? Ele dizia, o García Lorca dizia, não há problema, você gostou? Gostei, então tá bom.
0: Apenas né? Absorva, não precisa entender.
1: Apenas absorva. Mas muita coisa dá para entender e a gente tenta. Muita gente fala, por exemplo, das canções do Djavan, que costuma ser até ironizado, o que é uma bobagem, porque aquilo que as pessoas dizem que não tem sentido no cancioneiro dele tem sentido sim, né? E a gente também tenta mostrar isso, né?
0: Bom, e a grande novidade que, ao contrário do que acontecia no passado, em que a transmissão acontecia só na Rádio Cultura AM, na ocasião, Cultura Brasil Hoje, agora também vai ao ar na Cultura FM. Então vamos contar aqui para o ouvinte que o Letra e Música estreia neste domingo, dia 2 de agosto, na Cultura FM, às 11 da manhã. E na Cultura Brasil, a chance é de ouvir às 5 da tarde, exatamente na hora que antecede o De Volta para Casa pela Cultura Brasil. Correto?
1: 5 da tarde da segunda-feira,
0: da
1: não é
0: segunda-feira,
1: isso?
0: Exatamente, da segunda-feira, exatamente, no dia seguinte.
1: Tá. Você não tem ideia da honra que toma conta de mim, né? Com essa coisa da transmissão nas duas emissoras. É um negócio, assim, para mim, eu tô no céu. É um negócio impressionante, é um presente, um grande presente.
0: O presente é nosso de tê-lo de volta aqui com a gente na Cultura.
1: Ah, que é isso, muito obrigado.
0: Bom, tá feito aqui o convite para você ouvinte, coloca aí na agenda então. Nesse domingo, dia 2, às 11 da manhã na Cultura FM e na segunda, dia 3, às 5 da tarde na Cultura Brasil. Letra e Música com Pasquale Cipruneto, a quem agradeço pela participação aqui no De Volta. Sucesso.
1: Sou eu que agradeço, muito obrigado. Sucesso para você também e vamos juntos. Viva a Rádio Cultura.
0: Viva!
2: Por aqui seguimos com Suami Júnior e Chico Pinheiro. Deles, abraço.

Suami Júnior e Chico Pinheiro. Deles, abraço. São 6h53. Notícias culturais para você. O CineSesc apresenta a retrospectiva Aki Kaurismäki, dedicada a um dos nomes centrais do cinema finlandês. A mostra reúne pela primeira vez no Brasil os 18 longas de ficção dirigidos por ele, incluindo obras premiadas em Cannes e Berlim. Kaurismäki é conhecido por retratar a vida cotidiana sem abrir mão do humor e da empatia. A retrospectiva vai até dia 12 de agosto, com ingressos a R$ 20,00 a inteira. A programação completa está disponível no site sescsp.org.br/retrospectiva. Fica tudo junto, né? Retrospectiva. Que

Aqui com K, o Aqui com K, né? A-K-I, Kaurismäki com K nos dois, tanto no começo quanto no fim. Eu vou repetir: sescsp.org.br/retrospectiva Aqui Kaurismäki. Está em cartaz na Cinemateca a quinta mostra SAC, espetáculo polêmica e cultura, que celebra a parceria com a Sociedade Amigos da Cinemateca. A programação internacional recupera títulos que fizeram parte da história do Cine Belas Artes. Já a seleção nacional reúne alguns dos filmes mais antigos e mais recentes dirigidos por cineastas brasileiros. A mostra vai até dia 9 de agosto, com todas as exibições gratuitas e distribuição de ingressos sempre uma hora antes. E você encontra todos os detalhes no site cinemateca.org.br. Por falar em Cine Belas Artes, ele recebe a terceira edição do Festival Filmes Incríveis. É uma mostra que reúne longas inéditos de diferentes países, incluindo produções que passaram por importantes festivais. A proposta é apresentar cinematografias pouco vistas no circuito comercial, combinando dramas familiares, sátiras sociais, fantasia, suspense e relatos históricos. O festival vai até dia 12 de agosto e a inteira custa R$ 20. Mais informações você encontra no site cinebelasartes.com.br. Para encerrar o programa de hoje, Hércules Gomes ao piano, acompanhado de banda, de Tia Amélia e dele, Hércules, Chuvisco.

0: Hércules Gomes, Henrique Araújo, Jean Correia, Rafael Toledo e Alfredo Arce. Eles tocaram da Tia Amélia, com arranjos do Hércules, Chuvisco. E é com essa que a gente conclui o De Volta para Casa de hoje, na produção da Gabriela Paques, seleção musical Eduardo Weber, mesa de som Armandino Corbal, trabalhos técnicos Wagner Freitas. Eu, Gilson Monteiro, agradeço pela companhia. Desejo uma linda noite de quinta-feira para você e espero encontrá-lo também amanhã, às 6 da tarde, em mais um De Volta para Casa. Até lá, somos cultura.
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1: Olá, amigos. Hoje é dia de Johannes Brahms. Vamos falar sobre a sua primeira sinfonia. É importante, de início, deixar claro que uma verdadeira análise dessa obra monumental é uma tarefa impossível de ser feita em poucos minutos. Portanto, o que nós vamos fazer é dar algumas pinceladas sobre alguns trechos da obra, procurando mostrar a vocês um pouco do pensamento musical deste grande compositor. Espero que apreciem e bem-vindos a mais um Encontro com o Maestro. Eu gostaria de começar chamando a atenção de vocês para o seguinte fato. Em todo o primeiro movimento desta sinfonia, vocês não encontrarão nenhuma melodia cantável, cantabile, daquelas que a gente ouve, rapidamente memoriza e sai logo assobiando. Brahms era, de fato, capaz de compor lindas melodias, como esta aqui.

Mas, no primeiro movimento desta primeira sinfonia, ele com certeza decidiu evitar esse tipo de melodias. Alguém poderia até dizer, bem, eu compreendo um compositor moderno, experimental, fazer música sem melodias cantáveis. Mas como isso é possível num compositor romântico do século XIX? Para responder a esta questão, em primeiro lugar, é importante esclarecer que, tecnicamente falando, qualquer sequência de notas é uma melodia. Mas nem toda sequência de notas é uma melodia cantável, daquelas que são facilmente memorizáveis. Brahms efetivamente usa sequências de notas neste primeiro movimento. Aliás, não haveria como compor uma sinfonia sem fazê-lo. O que ele parece evitar propositalmente são as melodias facilmente cantáveis. Ouçam, por exemplo, esta melodia, que Brahms usa logo no início da obra. Ela é bem pouco cantável, pequena e até inexpressiva. Encorpada pela sonoridade orquestral, esta melodia transforma-se numa massa sonora impressionante. Agora ouçam outra melodia. Vamos chamá-la de melodia número 2. Igualmente, vamos ouvi-la aqui orquestrada. Pois bem, é com essas duas melodias que Brahms começa o primeiro movimento da primeira sinfonia. Daqui para frente, eu não vou mais me referir a elas como melodias. Vou usar a palavra tema. No jargão musical, um tema é uma ideia recorrente em uma obra. E o mais importante, o tema não tem que ser necessariamente cantável. Outra coisa importante é o conceito de célula musical. Células são pequenos fragmentos melódicos que podem ser muito importantes na construção de uma música. E é isso que Brahms vai fazer neste primeiro movimento. Vamos ouvir novamente o segundo tema. Ele é todo formado por aquilo que nós músicos chamamos de intervalo de terça. Vamos relembrar o que é isso. Começamos pelas notas musicais. Do, ré, mi, fá, sol, lá, si, do. Se eu tocar uma nota, pular a próxima e tocar a seguinte, tenho aquilo que chamamos de um intervalo de terça. Por exemplo, toco o Dó, pulo o Ré e toco Mi. Analogamente, são intervalos de terça as sequências de notas Ré, Fá, Mi, Sol, Fá, Lá, etc. Esses que eu citei agora são intervalos de terça ascendentes, que vão do grave para o agudo. Mas as terças também podem ser descendentes, do agudo para o grave. Agora vamos ouvir intervalos de terças ascendentes e descendentes misturados. Pois bem, este segundo tema do primeiro movimento da primeira sinfonia de Brahms é quase todo feito com intervalos de terça. E o intervalo de terça passa a ser para Brahms, neste movimento, a célula musical com a qual ele constrói longos tecidos sonoros. Vejamos alguns exemplos em que predominam os tais intervalos. Em ritmo rápido, nos instrumentos de cordas. Ou em ritmo lento, com os violoncelos e contrabaixos dialogando com os fagotes, flautas e oboés.

ou então num diálogo vivo de toda a orquestra. Eu sei o que muitos de vocês estão pensando. Ah, isso é muito difícil de perceber para quem não é músico. E eu lhes respondo, caros ouvintes. É mesmo difícil de perceber até para quem é músico. Mas pode-se desenvolver o ouvido para perceber tudo isso sem ter que ser músico. É só criar o hábito de ouvir música com atenção e concentração. E, sobretudo, entender que esse desenvolvimento da nossa percepção musical se dá a longo prazo, por toda a vida. E o principal? Não é preciso ter esta percepção do uso dos temas e células musicais para se desfrutar da beleza de uma obra como esta. O primeiro movimento da primeira Sinfonia de Brahms tem todo um lado sensorial e emocional que basta para prender a nossa atenção e nos dar prazer. A minha intenção aqui é apenas mostrar um pouco desta cozinha musical do compositor e não fazer vocês pensarem que a música erudita é algo inacessível. Aliás, a analogia, penso eu, é boa. Podemos comer um delicioso prato despreocupadamente, com maior prazer, mas também podemos comer prestando alguma atenção e tentando adivinhar quais são os ingredientes que estão ali misturados. Vamos então mostrar mais alguns procedimentos do cozinheiro Brahms neste primeiro movimento. Lembram-se do primeiro tema? Ele pode ser dividido em três partes, ou três células. Primeira célula, uma única nota forte e acentuada, uma pancada. Segunda célula, três notas longas separadas por intervalos de meio tom, o menor intervalo musical que existe. Isto produz um efeito deslizante. Terceira célula, uma escala descendente com ritmo de muito impulso. Com isso em mente, vejamos mais alguns exemplos interessantes. Ouçam este trecho.

Alguns poderiam dizer que ele não se parece com nada. É mais um clima, um efeito. Nada disso. Ele é todinho baseado na segunda célula do primeiro tema, aquela que eu chamei de deslizante. Ouçam o trecho novamente.

Temos um trecho todo baseado na terceira célula do primeiro tema, aquela do ritmo de forte impulso. Vamos nos lembrar da célula. E agora ouçam o trecho do tema. Falta ainda mostrar para vocês um terceiro tema, cuja célula principal aparece pela primeira vez nas violas. Esta célula é formada pelas notas Mi bemol, Ré e Dó, ou seja, compreende um intervalo de terça. Seria coincidência? Eu creio que não. Um último exemplo, caro ouvinte. Vamos ao tema 2. E agora cortemos a primeira parte e temos uma célula musical. Vamos tocar esta célula de trás para frente. Brahms usa e abusa desta célula tocada assim, de trás para frente. Tentem perceber neste trecho três coisas misturadas. O tema 3 e esta célula que acabamos de identificar, tocada normalmente e também de trás para frente. Não é muito fácil, mas tente.

Pois bem, caros ouvintes, o que resumimos disto tudo? Brahms opta por não criar melodias cantáveis e memorizáveis. Ele constrói um extraordinário tecido musical trabalhando com células, com fragmentos. É como o trabalho de um arquiteto. Um monumento, uma grande catedral, construída com tijolos de todos os tipos, solene e austera. Bem, é hora então de ouvirmos o movimento na íntegra. Ele tem uma longa introdução solene e em andamento lento. Depois de 2 minutos e 40 segundos, começa um andamento rápido, que dura mais 13 minutos. Neste andamento rápido é onde estão todos os exemplos que eu mostrei. Vamos lá.

Acabamos de ouvir de Johannes Brahms o primeiro movimento da Sinfonia número 1, com a Orquestra da Rádio do Sudoeste da Alemanha, dirigida pelo maestro Michael Gillen. E agora, caros ouvintes, não há tempo para fazer mais análises e ouvir os demais movimentos. É uma coisa ou outra. A sinfonia toda é longa, dura cerca de 45 minutos. Vamos, portanto, ouvir os próximos três movimentos em seguida. E fica uma única sugestão. Procurem ouvir com atenção e concentração. Quanto mais vocês conseguirem identificar temas e células musicais, mais se aproximarão do pensamento do compositor. E não se esqueçam, esta compreensão racional da música não deve nunca se sobrepor aos sentimentos e às emoções. Juntas, elas formam a audição e fruição perfeitas.

0: Acabamos de ouvir o segundo, terceiro e quarto movimentos da primeira sinfonia de Johannes Brahms, com a Orquestra da Rádio do Sudoeste da Alemanha, sob a direção do maestro Michael Gilliam. E assim, vamos chegando ao final deste programa. Espero que tenham apreciado. Um grande abraço a todos e até o nosso próximo encontro.
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0: Edvard Grieg, Arieta, Opus 12, número 1, ao piano, Andrei Gavrilov.
1: O PSOL de Minas Gerais concordou com o parecer do relator e acrescentou que o projeto garante o direito de existir no espaço público.
2: A cidade é um espaço de disputa simbólica, disputa cultural e disputa humanitária. Então, se os indígenas não podem ocupar os espaços com suas vestimentas, com a sua tradição, a cidade está dizendo que os indígenas não podem ocupar aquele espaço. Então, é um projeto sobre democracia, é um projeto sobre o direito à cidade.
1: O texto proíbe a discriminação em locais como aeroportos, escolas, hospitais, repartições públicas e estabelecimentos comerciais, além de prever que órgãos públicos e empresas prestadoras de serviços adotem medidas de capacitação de seus agentes para promover o respeito à diversidade cultural e étnica. O projeto vai ser analisado ainda pelas comissões da Amazônia e dos Povos Originários e Tradicionais e de Constituição e Justiça. Em princípio, não precisa passar pelo plenário. Para virar lei, a proposta precisa ser aprovada pela Câmara e pelo Senado. Da Rádio Câmara de Brasília, Sofia Peçanha.
3: Termina agora o Jornal Câmara dos Deputados, produzido pela Rádio Câmara, com trabalhos técnicos de Wellington Teles e apresentação de Paula Bittar e Val Monteiro. Boa noite.
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6: 20 horas, 1 minuto.
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7: Olá, muito boa noite. No Conexão Europa, o concerto do Quarteto Modigliani, integrado por Amaury Coito e Luac Rio ao violino, Laurent Merfin à viola e François Kiffer ao violoncelo. Gravação ao vivo realizada em 24 de novembro de 2024, durante a Bienal do Quarteto de Cordas de Barcelona, na Sala Oriol Martorell, do Auditório de Barcelona, na Espanha. Com sede em Paris, em 2023, o Quarteto Modigliani comemorou seu 20º aniversário. Convidado para tocar nas mais respeitadas séries de quarteto de cordas e música de câmara, em 2017, o grupo teve a honra de ser o primeiro a se apresentar na Sala Grande da Elbphilharmonie, em Hamburgo. Em 2020, o quarteto assumiu o papel de diretor artístico do Festival de Quarteto de Cordas Vibri Quatuors a Bordeaux, bem como o renomado Competição Internacional de Cordas de Bordeaux. Além disso, o Quarteto Modigliani é o fundador e diretor artístico do Festival de Saint-Paul-de-Vence e, desde o outono de 2023, ensina na Escola Normal de Música de Paris, Alfred Couteau. Para abrir esta apresentação, o quarteto escolheu o Quarteto de Cordas em Fá Maior, de Maurice Ravel.

Na interpretação do Quarteto Modigliani, ouvimos de Maurice Ravel, Quarteto de Cordas em Fá Maior, que tem os movimentos Allegro Moderato, Assez Vif, Très Rythmé, Très Lent, Vif e Agité. Na sequência, o grupo toca o segundo, o terceiro e o quarto movimentos do Quarteto de Cordas número 8 em Mi Menor, opus 59-2, Razumovsky, de Beethoven.

0: Ouvimos o segundo, o terceiro e o quarto movimentos do Quarteto de Cordas número 8 em Mi menor, Opus 59.2, Razumovsky, de Beethoven, com o Quarteto Modigliani. Gravação ao vivo realizada em 24 de novembro de 2024, durante a Bienal do Quarteto de Cordas de Barcelona, na Sala Oriol Martorell, do Auditório de Barcelona, na Espanha. E assim encerramos o Conexão Europa. Roteiro e produção Inês Medalha. Trabalhos técnicos Carlos Lima e Armandino Corbal. Apoio de produção Gustavo Bittencourt. A todos, ótima noite.
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5: Quinta-feira, 30 de julho, o Jornal da Cultura começa agora com os seguintes destaques. Em documento enviado à Organização Mundial do Comércio, o Brasil diz que a aplicação de novas tarifas pelos Estados Unidos viola as regras internacionais.